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0: 89.1, são 6 horas.
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0: Bom dia, são agora 7 horas.
1: Venezuela subiu para 6 o número de mortos na comunidade portuguesa. A embaixada admite um número superior. Já teve início o segundo consistório do pontificado de Leão 14.
2: E no desporto, João Fonseca, bom dia.
3: Bom dia, foi ontem. Tempestade interrompeu o treino da seleção portuguesa, que ainda não tem passagem assegurada aos 16 avos do Mundial.
2: Hoje continuamos com a previsão de aguaceiros. Há uma pequena subida das máximas. A esta hora, Lisboa está com 19 graus. Acorda com 21 em Faro e 19 no Porto. Vamos lá à edição das 7 na Renascença com o Sérgio Costa.
1: Estão confirmadas 6 mortes entre a comunidade portuguesa na Venezuela. São 2 pessoas de nacionalidade portuguesa e 4 lusodescendentes. Indicação das últimas horas do Presidente da República, António José Seguro, numa altura em que o balanço mais atualizado de vítimas aponta para 235 mortes e mais de 4 mil feridos. A embaixada em Caracas teme um aumento do número de vítimas entre a comunidade portuguesa. A conselheira Fátima Pontes reuniu com funcionários consulares. A Renascença lembra que haverá ainda muitos portugueses desaparecidos.
4: Eu acho que há mais gente, se há mais gente desaparecida, não posso afirmar que são mortas, mas estão desaparecidas muita gente portuguesa. Essa é a notícia que temos por a embaixada.
1: Fátima Pontes, o número exato de portugueses desaparecidos só deverá ser divulgado hoje. Já quanto ao número total de vítimas na sequência dos 2 violentos sismos que abalaram a Venezuela, o mais recente balanço foi feito esta madrugada pelo ministro venezuelano da Saúde, Carlos Alvarado.
5: Até às 7 da tarde desta quinta-feira recebemos mais de 4.300 feridos, a maioria ligeiros, mas também moderados e graves. Muitos deles precisaram de intervenções cirúrgicas e, lamentavelmente, recebemos à volta de 235 pacientes sem sinais vitais ou que morreram no momento em que chegaram aos nossos estabelecimentos de saúde. Estamos também a prestar assistência aos familiares. É um esforço extraordinário que se está a fazer a nível nacional.
1: Carlos Alvarado, ministro venezuelano da Saúde. Já um site criado pelas autoridades da Venezuela aponta para 45 mil o número de pessoas incontactáveis desde os 2 terremotos. As operações de socorro e resgate continuam no terreno. De Portugal vai seguir, assim que as condições o permitirem, uma equipa de proteção civil com 53 elementos. Na última noite, na RTP, o ministro dos Negócios Estrangeiros, Paulo Rangel, revelou que estará pronta para ser enviada para a Venezuela, outro tipo de ajuda humanitária.
6: Temos já, no Ministério dos Negócios Estrangeiros, também verbas disponíveis para entrar noutro tipo de ajuda, e portanto que estes serão seguramente os 100 mil euros, serão até provavelmente bastante mais que isso. Estamos a falar também de 23 toneladas de ajuda, que também serão imediatamente disponibilizadas. Nós estamos a tudo fazer para que esse voo saia o mais depressa possível.
1: Paulo Rangel, o ministro dos Negócios Estrangeiros, e a ajuda prevista por parte de Portugal, ajuda que partirá para a Venezuela. Esta hora decorre já a missa presidida pelo Papa e que marca o início do consistório extraordinário sobre a paz, a implementação do sínodo e a situação da Igreja e do mundo. Este é já o segundo encontro com todos os cardeais no ainda curto pontificado Leão XIV. Ora, Miguel, bom dia. Quais são os objetivos essenciais deste encontro?
7: Bom dia, Sérgio. O Papa claramente quer ouvir cardeais sobre os temas que o preocupam, entre eles a cultura do poder e a guerra justa. São temas que a encíclica Magnifica Humanitas aborda. Portanto, é a segunda vez que acontece este consistório. A agenda é complexa e intensa e, no fundo, a explicação é a mesma de sempre. É que o Papa quer que tragam experiências do terreno, portanto, nas várias dioceses espalhadas pelo mundo, sobre questões de atualidade que o preocupam. Há uma faceta que para nós jornalistas é menos simpática, é que as sessões são confidenciais. Há uma nota importante, é que há 2 intervenções que podemos ouvir, que são as do Papa. Uma delas é já esta manhã no início dos trabalhos e a outra será no final, amanhã à tarde.
1: Obrigado, Aura. Aura Miguel, o Papa Leão 14 reúne cardeais de todo o mundo num consistório extraordinário. O Fundo de Resolução do BES coloca 630 milhões de euros de parte para eventuais pagamentos de compensações alesados, de acordo com o relatório de entidade citado hoje pelo Jornal de Negócios. Trata-se de uma medida preventiva para a eventualidade da Justiça decidir o pagamento de medidas compensatórias às famílias e empresas que perderam dinheiro com o colapso do BES. Agora ao desporto, João Fonseca, uma tempestade travou a preparação para o jogo com a Colômbia.
3: Sim, Sérgio, soou o alarme e Roberto Martínez teve de interromper a sessão, já com todos disponíveis. Tomás Araújo está recuperado. As esquinas estão assim em contrarrelógio para tentarem o apuramento em primeiro lugar, sendo que o terceiro posto, apesar de muito perto, ainda não garante os 16 avos. Mas atenção que vem aí uma seleção forte, diz Pedro Neto, a Colômbia.
8: Um adversário que está bem, um adversário que tem uma boa equipa, foi finalista na Copa América e a palavra-chave acho que é resiliência e também acrescentava o trabalho. É isso que nós temos feito, temos sido resilientes, temos trabalhado muito e acho que para o jogo com a Colômbia essa também é a chave, sabendo que também é uma equipa muito batalhadora, uma equipa sul-americana que é muito forte também nesse aspecto e nós temos que igualar ou superar esses aspectos também.
3: Pedro Neto aos jornalistas, resultados de ontem apuraram mais 6 equipas para já, Estados Unidos, Austrália, Alemanha, Costa do Marfim, Japão e Países Baixos, neerlandeses que têm encontro marcado com Marrocos nos 16 avos, é o jogo grande em perspectiva no futsal, título adiado para domingo, no quarto jogo, o Sporting ontem bateu o Benfica por 3-2, empatando assim o play-off.
2: Obrigada, João Fonseca, e até já. Neste fim de semana, Sérgio, passam 50 anos sobre as primeiras eleições regionais e hoje a Assembleia da República vai assinalar esta data com uma sessão comemorativa. Sim. E uma oportunidade também para ouvirmos os presidentes dos governos regionais da Madeira e Açores.
1: Que pedem justamente o reforço da autonomia, a revisão constitucional agendada para o próximo ano poderá ser um momento-chave para essas alterações, diz Miguel Albuquerque em declarações à Renascença.
9: Refundar essa autonomia, garantir mais poderes às Assembleias Legislativas no sentido de realizar Portugal no Atlântico. Portanto, esses poderes têm que ser concretizados numa revisão constitucional.
2: E mas emendar... que poderes são esses? Já agora pode-me dar um ou dois exemplos?
9: A poderes de gestão sobre o território, sobre as águas territoriais, poderes na educação, poderes fiscais, ter um regime fiscal próprio.
1: O mesmo pede o presidente do Governo Regional dos Açores, José Manuel Bolieiro, exige uma alteração à lei das finanças regionais para permitir estabilidade financeira no arquipélago.
10: Continuamos a ser uma região de necessidades, com, por isso, também necessidades de ajuda financeira e de investimentos públicos que catapultem a capacidade de criação de riqueza própria, mas também a de garantir padrões de oferta social dignos e convergentes com a média nacional e comunitária.
1: José Manuel Bolieiro e Miguel Albuquerque, entrevistados por Manuela Pires, entrevistas para ler no site da Renascença. A fechar, Inês, uma equipa internacional de cientistas descobriu 2 planetas super esponjosos. E agora todos perguntam, porquê é que tem esse nome?
2: Exato, super é um nome técnico mesmo. Isso parece uma coisa que os meus filhos poderiam dizer.
1: São dos planetas com menor densidade alguma vez detectados, têm densidade inferior à do algodão doce.
2: São planetas fofinhos.
1: São muito fofinhos, é verdade. Aí, super esponjosos. Apesar de serem leves, são considerados planetas gigantes, têm um tamanho semelhante ao de Júpiter, orbitam à volta de uma estrela anã, localizada a aproximadamente 1.100 anos-luz da Terra. É caso para dizer que estão muito longe, não é? Mas são fofinhos, são
2: e fiquei a imaginar assim uma coisa que tu pisas e que vai assim, fofo.
1: Pois,
2: vai
1: mas é muito difícil, demora muito lá chegar.
2: Mas sempre incrível, todas estas descobertas continuam a ser feitas.
1: Que continuam essas descobertas. Exatamente. Para perceber os segredos do universo.
2: Sérgio Costa, até já. 7 e 8, bom dia.

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E com música fica tudo mais fácil, mais divertido. Muito bom dia, tenha uma ótima manhã. Se está de férias, aproveite. Se é mais um dia de trabalho, que lhe corra muito bem a jornada.

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Bom dia, edição de notícias às 7h30, é a primeira edição na manhã desta sexta-feira, dia 26 de junho. Bem-vindos a mais uma edição de informação. A Associação Académica da Universidade de Aveiro celebra o 48º aniversário e dá posse aos novos órgãos dos núcleos da Associação. O evento está marcado para esta tarde, 18 horas, na Alameda da Universidade. Segue-se um jantar comemorativo. Joana Regadas lidera a estrutura que aprovou a entrega do título de sócio honorário ao ex-reitor Paulo Jorge Ferreira, distinção que vai ser entregue hoje. É também dia de distinguir núcleos e de falar sobre os principais desafios que se colocam aos estudantes no ensino superior. A Câmara de Estarreja entrega bolsas de estudo a 49 jovens do concelho. Entre as 49 bolsas atribuídas, contam-se 19 novas bolsas e 30 renovações. O apoio financeiro mensal mantém-se até 125 euros, distribuído durante 10 meses por ano, num total anual que flutua entre os 750 e os 1.250 euros, dependendo do escalão atribuído, um investimento global da autarquia fixado em 41 mil euros. A 18ª Feira Nacional do Mirtilo abre portas esta sexta-feira em Sever de Voga, evento de 3 dias com entrada na Alta Cozinha, ao abrigo do conceito Mirtilos Fusion. O certame assume componente de proximidade e valorização dos produtores locais, ao mesmo tempo imprime nova dinâmica gastronómica com a presença de chefes de referência. Hélio Loureiro, António Loureiro e Oscar Geadas fazem parte deste evento, que apresenta ainda um cartaz musical. Ao longo desta manhã vamos aqui destacar os principais momentos do programa. A cerimónia oficial de abertura está marcada para as 18h30. A Escola Profissional de Aveiro realiza esta noite a grande gala da EPA em Oliveira do Bairro. A entidade regional tem vindo a percorrer os 11 municípios da região. Este ano está no Quartel das Artes Dr. Alípio Sol. Valorizar a educação e o ensino profissional, os propósitos da 28ª gala. O programa arranca ao jantar às 19 horas e segue para espetáculo às 21h. E o festim está na Gafanha da Nazaré, está na Fábrica das Ideias. Raul Refri e Maria Mazota e Roger Correia Quartet apresentam-se em 2 dias de espetáculos. Para começar esta sexta, uma dupla, Raul Refri e Maria Mazota, uma combinação de sons de Espanha e Itália. Esta uma presença que promete um espetáculo etnográfico esta noite, a partir das 22 horas para sábado, fica o concerto de Roger Correia Quartet. É a presença de um acordeonista brasileiro que chega ao festim em formato quarteto. Músicas do mundo por estes dias, hoje e amanhã, na Fábrica das Ideias, sempre a partir das 22 horas. A 4ª edição do Festival Aradas Mais promete reunir a comunidade em 3 dias de festa. Mais de 1.500 pessoas, 19 associações envolvidas no evento que decorre este fim de semana na Casa de Música. O evento arranca esta sexta com o concurso do Bolo de São Pedro, a partir das 19 horas. Depois tem a atuação do grupo Dance Soul, terminando a partir das 22 com o Festival de Tunas, Tuna Feminina e Tuna Masculina da Universidade de Aveiro, na abertura de um programa apresentado em detalhe em terranova.pt.

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1: Sérgio Costa, o que é que temos em destaque a esta hora?
2: Sobe para 6 o número de vítimas mortais na comunidade portuguesa na Venezuela. O balanço aponta para mais de 230 mortos no total.
1: E no desporto, João Fonseca, bom dia.
3: Bom dia, Jota Silva, a entrevista a um dos internacionais portugueses que não foi chamado para o Mundial de Futebol.
1: Hoje temos um dia com temperaturas a subir, ainda assim com previsão de aguaceiros. 22 hoje para o Porto, 25 para Lisboa e 26 em Faro. Está na Renascença, vamos lá à edição das 8 com Sérgio Costa. Bom dia.
2: Bom dia. Com o receio de que o número possa ser muito superior, estão confirmadas 6 mortes entre a comunidade portuguesa na Venezuela. São 2 cidadãos nacionais, 4 lusodescendentes, mas a embaixada em Caracas teme um aumento do número de vítimas. A conselheira Fátima Pontes lembra que há ainda muitos portugueses desaparecidos.
4: Eu acho que há mais gente, se há mais gente desaparecida, não posso afirmar que são mortas, mas estão desaparecidas muita gente portuguesa. Essa é a notícia que temos por a embaixada.
2: Fátima Pontes e os receios da comunidade portuguesa na Venezuela, numa altura em que o balanço mais atualizado de vítimas mortais aponta para 235, há mais de 4 mil feridos, números avançados pelo ministro venezuelano da Saúde, Carlos Alvarado.
5: Até às 7 da tarde desta quinta-feira recebemos mais de 4.300 feridos, a maioria ligeiros, mas também moderados e graves. Muitos deles precisaram de intervenções cirúrgicas e, lamentavelmente, recebemos à volta de 235 pacientes sem sinais vitais ou que morreram no momento em que chegaram aos nossos estabelecimentos de saúde. Estamos também a prestar assistência aos familiares. É um esforço extraordinário que se está a fazer a nível nacional.
2: Carlos Alvarado, o ministro venezuelano da Saúde, já um site criado pelas autoridades do país, aponta para pelo menos 45 mil o número de pessoas incontactáveis nesta altura, depois dos violentos sismos de magnitude de 7,2 e 7,5 na escala de Richter. Já terão ocorrido mais de 130 réplicas, de acordo com a imprensa da Venezuela. Já serão 250 os edifícios destruídos ou danificados na sequência dos sismos. As operações de socorro e resgate continuam no terreno, já com a presença de equipas de vários países vizinhos. A Cruz Vermelha já enviou 40 toneladas de ajuda, ainda aviões dos Estados Unidos, Espanha e Qatar a caminho. De Portugal vai seguir assim que as condições no terreno permitirem uma equipa da Proteção Civil, que terá cerca de 60 elementos, um número atualizado na última noite pelo ministro dos Negócios Estrangeiros na RTP. Paulo Rangel revelou ainda que estará pronta para ser enviada para a Venezuela outro tipo de ajuda humanitária.
6: Temos já no Ministério dos Negócios Estrangeiros também verbas disponíveis para entrar noutro tipo de ajuda e, portanto, que estes serão seguramente os 100 mil euros, serão até provavelmente bastante mais que isso. Estamos a falar também de 23 toneladas de ajuda, que também serão imediatamente disponibilizadas. Nós estamos a tudo fazer para que esse voo saia o mais depressa possível.
2: O ministro dos Negócios Estrangeiros, Paulo Rangel, em entrevista à RTP.
1: E, Sérgio, é uma verdadeira corrida contra o tempo para conseguir encontrar e resgatar sobreviventes, e é por isso que surgem alertas para que o envio de ajuda seja rápido.
2: Sim, ouvimos Manuel Veloso, antigo diretor de Planeamento e Operações do então Serviço Nacional de Proteção Civil, chefiou dezenas de missões do género. O grau de destruição na Venezuela é de tal forma que urge que as equipas de busca e salvamento possam intervir no mais curto espaço de tempo, no caso, numa janela de oportunidade durante as primeiras 48 horas após a emergência. E já estamos a caminho dessas primeiras 48 horas, assim diz Manuel Veloso.
7: Só poderemos ter sucesso se essas equipes internacionais chegarem em tempo útil ao território da Venezuela.
2: Assim reduz-se de forma significativa as chances de sobrevivência depois dessas 48 horas. Ainda assim, a estatística, sublinha Manuel Veloso, mostra que mesmo chegando em tempo útil é reduzida a possibilidade das equipas internacionais de busca e salvamento resgatarem pessoas com vida.
7: 35% vão ser salvas pela população. Os bombeiros vão ter uma capacidade para salvarem qualquer coisa como à volta de 20%. E as equipes do SAR terão capacidade para responderem e salvarem à volta de uns 30%. As equipes internacionais fica normalmente só com uma franja muito reduzida de 20% de capacidade para salvar vítimas debaixo dos escombros.
2: Manuel Veloso, antigo diretor de Planeamento e Operações do Serviço Nacional de Proteção Civil, ouvido pelo jornalista João Cunha. Mais de 2 milhões de pessoas retiradas de suas casas no Japão, uma medida de prevenção face à proximidade do tufão Mekala, alerta de inundações e deslizamentos de terras. Foram cancelados mais de 200 voos e dezenas de ligações ferroviárias. Várias autoestradas foram encerradas naquele país. Portugal integra os países que passaram a estar na rota do tráfico de cocaína para a Europa por via marítima. Alerta do mais recente relatório do Escritório das Nações Unidas sobre Drogas e Crime. O documento diz que o tráfico de cocaína sofreu grandes adaptações nas rotas graças à cooperação internacional entre polícias e a quantidade de apreensões aumentou 7 vezes entre 2014 e 2023. Perante este cenário, os traficantes adaptaram-se. Não só abandonaram portos de grande dimensão, como Antuérpia, Roterdão ou Hamburgo, passaram a preferir portos mais pequenos, como em Portugal, Espanha e França. O PS avisa que irá contestar o decreto-lei da prestação social única se o governo recuperar o trabalho obrigatório. Alerta deixado por Ana Mendes Godinho em entrevista à Renascença no programa Dúvidas Públicas.
1: Faz sentido, é? Caso a caso, como hoje já existe, caso a caso ser definidas as condições em que a pessoa deve garantir que está disponível para trabalhar, num direito compatível, e se a pessoa tiver condições para isso.
8: Se a palavra obrigatório surgir no decreto-lei, será contestado pelo PS.
1: Não tenha dúvidas nenhumas, porque aliás esse é o pressuposto.
2: Ana Mendes Godinho é entrevistada no programa Dúvidas Públicas para ouvir na íntegra este sábado depois do meio-dia. Jota Silva, um dos internacionais portugueses que não foi chamado ao Mundial, em entrevista à Renascença, destaque da informação desportiva, João Fonseca.
3: 2 vezes internacional A, chamado por Roberto Martínez, depois de uma época de incertezas, começou no Nottingham Forest, que esteve para continuar no Sporting, mas com transferência falhada por 1 minuto, acabou no Besiktas. O avançado, em entrevista à Renascença, fala da atualidade, do passado recente, do futuro e da sua crença numa seleção em que acredita muito e numa competição onde espera estar em 2030.
9: Eles fizeram o mais correto, uniram-se, blindaram o grupo e deram uma resposta ao nível da qualidade que esta seleção apresenta. Foi uma grande vitória, com desempenho 10 estrelas.
3: Dar a volta por cima à seleção portuguesa nessa partida aqui referida por Jota Silva. Aos 26 anos aspira a chegar a uma grande competição, sendo que o Mundial 2030 é o sonho para tornar realidade. Jota Silva, uma entrevista para ouvir ao longo do dia na Renascença.
2: O desporto na Renascença com o João Fonseca. E este, Inês e Joana, é um fim de semana decisivo para a classificação de Portugal no grupo do Mundial.
1: Exatamente.
2: Jogo decisivo na madrugada de sábado para domingo com a Colômbia.
1: Isso, vai ser...
10: A Colômbia é difícil.
1: É um jogo
2: jogam
1: difícil.
2: Bem, é verdade.
10: E tem um dos equipamentos mais lindos das seleções.
1: Gostas daquele equipamento?
10: Sim,
2: do tipo da América do Sul, amarelo e azul, não é?
1: Eu pessoalmente gosto bastante do Japão, que também é muito...
10: E Curaçao também.
1: Curaçao também. Pronto, é tudo.
10: Queremos todos. Vamos encomendar todos.
2: Bonitos, é?
1: Isso. Obrigada.

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4: Terra Nova, bom dia. 8 horas, 10 minutos.

14 minutinhos depois das 8 da manhã. Bom dia, boa sexta-feira para si, 26 de junho. No que diz respeito ao tempo, possibilidade de chuvita fraca, sobretudo a parte da manhã. Desce a temperatura mínima, sobe a máxima. O vento sopra de fraco a moderado. Máximas hoje de 24 graus para Vagos, 25 para Aveiro e Ilhavo. 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

0: de olhos postos na Venezuela, a torcer para que tudo se componha da melhor maneira. E é isto, às 8h30 da manhã, notícias regionais com Carlos Teixeira na estrada. Boa viagem, se já está na estrada, sempre dentro dos limites de velocidade e em segurança. E esta sexta-feira, se só agora se juntou a nós, saiba, traz assim um dia mais cinzentito da parte da manhã, mais soalheiro à tarde. 105 FM.
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0: Arranca hoje a Semana Jovem de Ilhavo e na próxima semana, hoje, a partir de hoje também, este fim de semana, temos um grande torneio de patinagem artística, vai acontecer no pavilhão da Póvoa do Paço.

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7: 8h30 da manhã de sexta-feira, 26 de junho, um dia mais cinzento de manhã, mais soalheiro à tarde, 23 graus máxima hoje para Estarreja, Espinho, Oliveira das Meias e Ovar, 24 graus de máxima para Albergaria, Vagos e Valcâmbra, 25 para Ilhavo e Aveiro, 27 para Águeda e Oliveira do Bairro. Carlos Teixeira, bom dia.
8: Bem-vindos a mais uma edição de informação. A Associação Académica da Universidade de Aveiro celebra o 48º aniversário e dá posse aos novos órgãos dos núcleos da Associação. O evento está marcado para esta tarde, 18 horas, na Alameda da Universidade. Segue-se um jantar comemorativo. Joana Regadas lidera a estrutura que aprovou a entrega do título de sócio honorário ao ex-reitor Paulo Jorge Ferreira, distinção que vai ser entregue hoje. É também dia de distinguir núcleos e de falar sobre os principais desafios que se colocam aos estudantes no ensino superior. A Câmara de Estarreja entrega bolsas de estudo a 49 jovens do concelho. Entre as 49 bolsas atribuídas, contam-se 19 novas bolsas e 30 renovações. O apoio financeiro mensal mantém-se até 125 euros, distribuído durante 10 meses por ano, num total anual que flutua entre os 750 e os 1.250 euros, dependendo do escalão atribuído, um investimento global da autarquia fixado em 41 mil euros. A 18ª Feira Nacional do Mirtilo abre portas esta sexta-feira em Severo de Voga, evento de 3 dias com entrada na Alta Cozinha, ao abrigo do conceito Mirtilos Fusion. O certame assume componente de proximidade e valorização dos produtores locais, ao mesmo tempo imprime nova dinâmica gastronómica com a presença de chefes de referência. Hélio Loureiro, António Loureiro e Oscar Geadas fazem parte deste evento, que apresenta ainda um cartaz musical. Ao longo desta manhã vamos aqui destacar os principais momentos do programa. A cerimónia oficial de abertura está marcada para as 18h30. A Escola Profissional de Aveiro realiza esta noite a grande gala da EPA em Oliveira do Bairro. A entidade regional tem vindo a percorrer os 11 municípios da região. Este ano está no Quartel das Artes Doutor Alípio Sol. Valorizar a educação e o ensino profissional, os propósitos da 28ª gala. O programa arranca ao jantar às 19 horas e segue para espetáculo às 21h. E o Festim está na Gafanha da Nazaré, está na Fábrica das Ideias. Raul Refri e Maria Mazota e Roger Correia Quartet apresentam-se em 2 dias de espetáculos. Para começar esta sexta, uma dupla, Raul Refri e Maria Mazota, uma combinação de sons de Espanha e Itália. Esta uma presença que promete um espetáculo etnográfico esta noite, a partir das 22 horas para sábado, fica o concerto de Roger Correia Quartet. É a presença de um acordeonista brasileiro que chega ao Festim em formato quarteto. Músicas do mundo por estes dias, hoje e amanhã, na Fábrica das Ideias, sempre a partir das 22 horas. A 4ª edição do Festival Aradas Mais promete reunir a comunidade em 3 dias de festa, mais de 1.500 pessoas, 19 associações envolvidas no evento que decorre este fim de semana na Casa de Música. O evento arranca esta sexta com o concurso do Bolo de São Pedro, a partir das 19 horas. Depois tem a atuação do grupo Dance Soul, terminando a partir das 22 com o Festival de Tunas, Tuna Feminina e Tuna Masculina da Universidade de Aveiro, na abertura de um programa apresentado em detalhe em terranova.pt.

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E avançamos nesta manhã, agora 8 horas 37 minutos, em português, sim, senhora, com Nuno Ribeiro. Esta chama-se Saloia.

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1: Nuno Lanhoso, quem assina esta canção? Torneio de Patinagem Artística arranca hoje no Pavilhão da Póvoa do Paço. Vão ser 3 dias, dias 26, 27 e 28 de junho. São 17 clubes convidados a participar e palco de mais de 350 provas de patinagem artística. Arranca hoje também a Semana Jovem em Ilhavo. Daqui a pouco vamos espreitar o cartaz.

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2: Bom dia com a Terra Nova, são agora 9 horas.

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2: Muito bom dia, são 9 horas, são 8 nos Açores. Vamos saber o que é que temos em destaque nesta edição das 9. Sérgio Costa, bom dia.
3: Bom dia ainda. Hoje deverá partir a missão portuguesa para a Venezuela. Há 235 mortes confirmados, 6 entre a comunidade portuguesa. A Acnur alerta para o agravamento das condições sociais de muitos venezuelanos que estavam a regressar ao país.
2: E no desporto, João Fonseca.
4: Bom dia, Jota Silva, entrevista exclusiva à Renascença. A arma de Portugal neste Mundial chama-se Cristiano Ronaldo.
2: Hoje temos um dia que vai trazer ainda alguns aguaceiros. 22 de máxima para o Porto, 25 em Lisboa e 26 em Faro. É a edição das 9 na Renascença com Sérgio Costa.
3: Deverá partir hoje a missão portuguesa para a Venezuela, onde os violentos sismos provocaram até ao momento 235 mortes, 6 entre a comunidade portuguesa. Há mais de 4 mil feridos. Os elementos da equipa nacional estão a ser convocados para estarem às 3 da tarde no aeródromo de Figo Maduro. Ao que a Renascença apurou, cumprem-se ainda requisitos como a vacinação necessária aos operacionais da missão, que inclui no total mais de 50 elementos da GNR, INEM e Autoridade Nacional de Emergência e Proteção Civil. De acordo com o previsto, esta missão portuguesa na Venezuela terá uma duração de até 10 dias. Para Manuel Veloso, antigo diretor de Planeamento e Operações do então Serviço Nacional de Proteção Civil, que chefiou dezenas de missões do género, o grau de destruição na Venezuela obriga a uma intervenção rápida, no caso, numa janela de oportunidade durante as primeiras 48 horas após os sismos. Depois passa a ser reduzida as chances de sobrevivência de quem fica retido nos escombros.
5: 35% vão ser salvas pela população. Os bombeiros vão ter uma capacidade para salvarem qualquer coisa como à volta de 20%. E as equipes do SAR terão capacidade para responderem e salvarem à volta de uns 30%. As equipes internacionais ficam normalmente só com uma franja muito reduzida de 20% de capacidade para salvar vítimas debaixo dos escombros.
3: Nesta entrevista ao jornalista João Cunha, Manuel Veloso critica ainda a composição da missão portuguesa por considerar que só a Unidade de Emergência de Proteção e Socorro da GNR tem capacidade de juntar várias valências devidamente capacitadas e treinadas.
2: E, entretanto, Sérgio, começam a surgir as primeiras campanhas de apoio aos afetados por estes sismos e é o caso da angariação de fundos lançada pelo Portugal com a Acnur, a fundação parceira desta agência da ONU para os refugiados em território nacional.
3: Sim, é uma campanha para ajudar um país ao qual desde 2018 regressaram mais de 1,2 milhões de pessoas, uma franja da população bastante vulnerável, que vê agora agravadas as suas condições de vida. Um quadro para o qual o Acnur também chama a atenção com esta campanha, como explica Marta Caria, do Alto Comissariado das Nações Unidas para os Refugiados.
6: Estes terremotos que atingiram a Venezuela afetaram comunidades que já enfrentavam enormes desafios para reconstruir as suas vidas e que estão a agravar com esta vulnerabilidade e os riscos de segurança já existentes entre as populações afetadas, incluindo as pessoas que regressaram para a Venezuela. O Acnur está preparado para apoiar estes esforços de resposta e é também um momento importante para sensibilizar então a sociedade em Portugal para a realidade destas famílias e para a importância da solidariedade internacional.
3: O Acnur descreve as dificuldades por que passam estas pessoas que regressaram à Venezuela nos últimos anos e que agora são agravadas com as consequências dos dois violentos os sismos.
6: Antes destes terremotos, a Venezuela já enfrentava uma situação humanitária muito complexa, com muitas famílias a viver em situação muito sensível, acesso limitado também a serviços essenciais, como a saúde, a educação, as águas, o saneamento, e também há muitos desafios também de reintegração destas pessoas para regressarem ao país nos últimos anos. Encontrar habitação, emprego e meios de subsistência. Temos um crescente número desses, mais de 1,2 milhões de pessoas, que são crianças, que são idosos, que são mulheres em situação de vulnerabilidade.
3: Marta Caria, do Acnur. Quem quiser contribuir para esta campanha pode fazê-lo no site pacnur.org ou então através de MBWay para um número de telefone que consta do site do Portugal com a Acnur. A Comissão Europeia propõe um alargamento da proteção temporária aos ucranianos que procuram refúgio na União até março de 2028. Os 27 sublinham a necessidade de flexibilidade face ao prolongamento da guerra entre a Rússia e a Ucrânia. Um dado que está a ser avançado pela agência Reuters, que dá conta ainda da intenção de Rússia e Ucrânia fazerem uma troca de prisioneiros esta sexta-feira. Portugal integra a rota do tráfico marítimo de cocaína para a Europa. Alerta de um relatório das Nações Unidas. Se as quantidades apreendidas diminuíram na Europa Ocidental e Central, em portos de grande dimensão, aumentaram em portos mais pequenos, localizados em França, Espanha e Portugal. Através de submersíveis, é possível transportar 10 toneladas de cocaína num único carregamento, explica o documento das Nações Unidas, que volta a alertar para o aumento do consumo de droga em todo o mundo. O PS avisa que irá contestar o decreto-lei da prestação social única se o governo recuperar o trabalho obrigatório. Em entrevista à Renascença, a ex-ministra do Trabalho, que lançou a medida em 2023, Ana Mendes Godinho, explica que foi o que foi acordado entre o PS e o governo e garante que os socialistas não vão admitir desvios.
0: O que faz sentido é, caso a caso, como hoje já existe, caso a caso, ser definidas as condições em que a pessoa deve garantir que está disponível para trabalhar, num direito compatível, e se a pessoa tiver condições para isso.
7: Se a palavra obrigatório surgir no decreto-lei, será contestado pelo PS?
0: Não tenha dúvidas nenhumas, porque, aliás, esse é o pressuposto.
3: A ex-ministra do Trabalho, dos governos do PS, Ana Mendes Godinho, em entrevista ao programa da Renascença. Dúvidas públicas para ouvir depois do meio-dia de amanhã, sábado. Agora, o desporto com esta ideia, a arma de Portugal neste Mundial de Futebol, chama-se Cristiano Ronaldo. João Fonseca.
4: Após as muitas críticas, CR7 respondeu com golos e o prémio de melhor em campo na goleada sobre o Uzbequistão, e é com o capitão que Jota Silva confia que a seleção das esquinas irá longe no Mundial das Américas.
8: O Cristiano, por tudo que já fez, por tudo que continua a fazer, pela dedicação que tem constantemente e diariamente de querer fazer mais, mais e mais, é claramente um ponto positivo e uma arma para que esta seleção, para que a nossa seleção consiga atingir.
4: Do Sousense à Seleção A, Jota Silva, entrevista exclusiva à Renascença para ouvir ao longo do dia. Entretanto, as esquinas continuam a preparar a partida diante da Colômbia. Às 5 da tarde, hoje, há a conferência de imprensa de Roberto Martínez para falar do último jogo deste Grupo K e do apuramento, da perspectiva de apuramento para os 16avos de final.
3: Obrigado, João Fonseca, com a atualidade desportiva centrada, claro, no Mundial de Futebol, onde está Portugal. Portugal que teve um contratempo, a seleção portuguesa, porque uma tempestade na Flórida obrigou ao cancelamento de um dos treinos da seleção portuguesa. Acreditamos, Inês e Joana, que tal não terá impacto na prestação de Portugal no próximo jogo frente à Colômbia, na madrugada de sábado para domingo.
2: Não, vamos, é uma tempestade, não é? Que nos vai abalar.
3: Já enfrentamos muitas tempestades.
2: É, ora bem. 9 e 8, bom dia, até já sempre.

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0: 10 minutos depois das 9 da manhã. Bom dia, sexta-feira, 26 de junho. Está com a Terra Nova, sexta-feira cinzentita, sobretudo a parte da manhã. Mais soalheira à tarde, desce a temperatura mínima e sobe ligeiramente a máxima. 24 graus máxima hoje para Vagos, Albergaria, Valcambra, Severo de Voga e Castelo Paiva. 25 máxima para Aveiro, Ilha, Voaroca e Mortosa.
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0: para espantar a preguiça do corpo, aqui uma ajuda deste Summer Love de David. E agora, 24 minutos depois das 9, há notícias para atualizar, a informação regional em nova atualização daqui a pouco com Carlos Teixeira, quando forem 9:30 da manhã. Temos torneio de patinagem artística de grande dimensão no pavilhão da Póvoa do Paço, arranca hoje, dura até domingo, mais de 350 provas de patinagem artística e 17 clubes convidados. As festas em honra de Nossa Senhora da Penha de França, também conhecidas como as festas da Vista Alegre, vão arrancar no próximo dia 2 de julho.
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Agora vamos de boleia fazer queixinhas ao Cupido com a ajuda dos Azeitonas. Há um espetáculo também interessante para ver no Teatro Aveirense este domingo, Cantar o Lar, um espetáculo dedicado à televisão.

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0: É a terceira edição informativa regional nesta manhã de sexta-feira, com a atualização de Carlos Teixeira. Carlos, bom dia.
1: Bom dia outra vez. A Associação Académica da Universidade celebra o 48º aniversário, dá posse aos novos órgãos dos núcleos da Associação. Vai também distinguir o ex-reitor Paulo Jorge Ferreira com o título de sócio honorário. É uma cerimónia marcada para as 18 horas na Alameda da Universidade. Antecede um jantar comemorativo. É também momento para discursos sobre os principais desafios que se colocam aos estudantes, a intervenção de Joana Regadas, dirigente da Associação Académica, é um dos momentos previstos nesta sessão festiva. A 18ª Feira Nacional do Mirtilo abre portas esta sexta em Sever de Voga. É um evento de 3 dias que reforça a marca capital do Mirtilo, este ano com uma novidade, uma nova dinâmica gastronómica, a presença de chefes de referência. Hélio Loureiro, António Loureiro e Oscar Geadas integram também este novo conceito que promove a alta cozinha e o recurso ao mirtilo. A programação e abertura de certame em destaque em terranova.pt. O festim está na Fábrica das Ideias, com propostas para sexta e sábado. São formações de Espanha, de Itália, do Brasil, com músicas do mundo, numa organização com assinatura da Associação de Orfeu, com 4 municípios parceiros, Águeda, Albergaria, Ilhavo e Aveiro, e com os espetáculos de Ilhavo, hoje às 22, amanhã também às 22, na Fábrica das Ideias, na Gafanha da Nazaré. E a 4ª edição do Festival Aradas Mais arranca hoje para 3 dias de convívio em comunidade. São mais de 1.500 pessoas, 19 associações, num evento que abre com o concurso do Bolo de São Pedro, a partir das 19 horas, que terá um grupo dançol a animar e um espetáculo de tunas a partir das 22 horas, um festival com a tuna feminina e a tuna masculina da Universidade de Aveiro.
0: Carlos, até daqui a uma hora.
1: Até já, Maria João.

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0: Orchestral Maneuvers in the Dark neste Enola Gay. 20 minutinhos para as 10 da manhã, às sextas-feiras, a equipa da Aveiro a Compostar junta-se a nós para dividir conhecimento para que possamos todos cuidar melhor do planeta, nomeadamente do nosso lixo, que muitas vezes, e a maioria delas nem, não é lixo, são resíduos orgânicos. Hoje quem se junta a nós é a Mónica Monteiro para falar da compostagem nas férias. Esta edição é gravada, a Mónica hoje não pode estar connosco, mas ainda assim deixa-nos o seu contributo.
1: Olá Maria João, bom dia a todos os ouvintes da Rádio Terra Nova. Hoje não consigo fazer o programa em direto, por isso decidi gravar. E o tema de hoje é sobre as férias e o verão e o que fazer aos nossos resíduos. Então é assim, o verão é o período mais crítico de produção de lixo em Portugal. Não sei se vocês têm noção, mas entre junho e setembro de 2025 foram gerados mais de 1,8 milhões de toneladas de resíduos urbanos. E o problema não é só a quantidade, o problema é como muita gente está fora de casa, fora do seu dia-a-dia, não é? Em que já faz tudo direitinho, vamos acreditar. Às vezes é mais fácil não separar. E isso acaba por ser um grande problema, porque vai tudo para aterro, os aterros estão cheios, os resíduos orgânicos em aterro geram metano, o metano é um gás com um grande potencial de efeito de estufa, temos o aquecimento global, alterações climáticas e tudo os problemas que sabemos. Então, hoje queria partilhar aqui um bocadinho convosco o que é que eu tento fazer nas férias e o que é que podemos fazer aos nossos compostores, porque muita gente também diz: ah, então, mas eu não posso ter minhocas porque depois nas férias não estou lá, não é? O que é que eu lhes faço nas férias? É muito simples. Eu tenho 4 métodos diferentes de compostagem a funcionar aqui em casa e nunca me preocupo muito dos deixar das férias. Vou dizer o que é que vou fazer. Por exemplo, na compostagem do jardim, da horta, que nós chamamos termofílica, é importante a também aproveitar as férias, digamos assim, já que estamos com mais tempo livre, não é só sair de casa, mas é importante revirar o compostor, ou seja, o material que está dentro do compostor, revirar e perceber se tem a umidade na percentagem certa. Não é preciso ter medidores nem nada, o teste que... É assim, a maior parte das pessoas consegue perceber ao olho, não é? Se o material está úmido ou não, mas para quem não faz mesmo a mínima ideia da umidade que devia estar, o teste que nós dizemos é de tirar um pedaço do lixo que está dos resíduos que estão dentro do compostor e pôr na mão e apertar. Se escorrer água, é porque tem água a mais. Aí tem de se adicionar resíduos secos. E deixar ficar, pronto, pode ir de férias desde que eu areje bem e que misture com resíduos secos. Não é o que acontece de verão, não é? O que acontece de verão é a gente aperta os resíduos na mão e quando abre a mão eles muitas vezes nem ficam agregados, acabam por desagregam-se, desfarelam e caem da mão. O que é que isto significa? Que vai ter de se juntar água ao longo do verão. Se nós não juntarmos resíduos de cozinha suficientes, com umidade suficiente, como está calor aqui na rua, muitas vezes vai ser preciso adicionar um pouco de água. Um pouco de água num compostor pode ser um balde ou dois, não é só um copo, não é? E já que estão de férias, se ainda não esvaziaram o compostor, se ele estiver impecável, podem aproveitar, é uma altura boa para tirar o composto, se tiverem tempo, não é? Pronto. Eu pessoalmente gosto mais de fazer na primavera. No verão já está muito calor e depois dá muito trabalho. Transpiramos, mas se ainda não fizeram, é uma altura boa para reiniciar um compostor. Mas se tiverem de sair de casa, ok, verifiquem se têm a umidade certa. Não se preocupem, porque se vocês não puserem nada durante um mês ou dois, os bichinhos que lá estão, eles vão de encontrar os restinhos que ainda lá ficaram ou saem para a terra e depois vão de voltar. Acima de tudo, é importante não ser, por exemplo, fizemos uma refeição à pressa, colocámos os resíduos para o compostor e saímos e só voltamos uma semana depois. O que é que vai acontecer? É possível que aqueles que ficaram ali ao de cima e que esquecemos de cobrir com material seco que tenham atraído alguns insetos e que haja ali alguma multiplicação que não é muito agradável. Por isso, mesmo que saiam de casa à pressa e que deixem os vossos resíduos de um compostor no jardim, tentem sempre cobri-los uma última camada com folhas secas. Por falar em folhas secas, ainda estamos um bocadinho no início do verão, mas começar a pensar que talvez não seja pior, já começam a cair algumas folhas, que como é que vamos armazenar folhas secas para depois para o inverno? Porque chega ali ao outono e começa, ao outono ainda há, não é? Mas depois no inverno começa a deixar de haver folhas secas para misturar e lá temos nós de andar a inventar outras hipóteses. Por isso, se tiverem um cantinho na garagem ou na cava onde possam ir juntando material seco, aproveitem agora que agora estou a dizer o verão todo. Os dias em que estejam bem secos e que possam ir armazenando folhas para depois para o inverno. Isto é tipo formiguinha. Na vermicompostagem é talvez o mais crítico. Nunca se deve deixar um vermicompostor ao sol. Eu diria mesmo de inverno não é assim muito aconselhável, porque os vermicompostores em geral são opacos e ao ficarem ao sol eles aquecem, fica tipo forno. E mesmo sem ser ao sol, se pudermos não deixar num sítio muito quente, melhor, porque as minhocas são mais ou menos, elas gostam mais ou menos das mesmas temperaturas que nós, nem muito frio, senão elas, coitadas, ficam ali meio congeladas, nem muito calor, senão também tentam fugir para um sítio mais fresco, e não queremos minhocas a saírem do vermicompostor, é uma desgraça. Elas não têm muito essa tendência, porque cá fora elas fora do ambiente delas, estão sempre expostas e não é o normal. Mas se realmente nos puserem a nós dentro de um forno, nós vamos fazer tudo para sair, não é? Por isso, acima de tudo, o ideal é pensar num sítio à sombra ou mesmo dentro de casa, numa cave, num sítio que seja mais fresco, porque se elas tiverem uma temperatura boa, com a umidadezinha delas certa, não vai haver problema nenhum. Aliás, elas podem ficar um mês inteiro ou mais, podem ir de férias à vontade. Elas que têm, não é? Imagina, alimentaram antes de ontem e agora vão de férias 15 dias, 3 semanas. Não se preocupem, porque o que é que vai acontecer? Elas podem eventualmente ir abrandando a reprodução e ajustam-se bem à quantidade de alimento que ainda têm e então, quando regressarem, é que vão ter atenção. Quando regressarem, voltem a adaptar as quantidades, ou seja, se calhar se for uma semana não pode não ser diferença nenhuma, mas se tiverem muito tempo com um vermicompostor parado, quando voltarem a começar a usar, não podem voltar a usar assim, a colocar muitos biorresíduos de repente. Têm de pôr pouca quantidade, cobrir com material seco e ver se as minhocas comeram, porque quando se tiver muito tempo parado, o número de minhocas lá dentro vai reduzir e não é que elas morram, é simplesmente adaptam a população, deixam de se reproduzir tanto. Mas em geral não há problema. Tentem também despejar o líquido antes de ir embora, não precisa ser na hora.

imediatamente anterior, pode ser 2 dias antes, despejam um líquido, não é? No dia antes fazem as malas e no dia em que se vão embora, o compostor fica lá, o verme compostor fica na boa, não precisam de ir preocupados. Na Takakura, eu acho que ainda é menos problemático, porque como não, não, os micro-organismos, a Takakura funciona como micro-organismos e os micro-organismos, à partida, nós não temos pena se morrerem, não é? Eles, muitas vezes o que eles fazem é encapsular, ou seja, eles enquistam, eles próprios criam mecanismos de defesa, porque possivelmente é que se vamos de férias, usamos uma Takakura, vamos de férias, o que é que significa? Ela tem tendência para secar. Aliás, nos manuais às vezes dizem mesmo, antes de irmos de férias, para secar de propósito. Eu nunca fiz isso, nunca sequei de propósito, ela simplesmente fica mais seca. E quando regressamos, se virmos que está muito seco, adicionamos água. Mas normalmente, se regressarmos e deitarmos para lá as cascas de melão, de tomate, de alface, essas coisas, acaba por ir tendo umidade suficiente e aquilo volta à vida. Se vocês virem que não está a funcionar assim muito bem, de voltar à vida, o que eu faço às vezes é, como eu faço iogurte em casa, depois passo água no, nos frascos onde ponho o iogurte e tipo aquele resíduos do iogurte e lavo com água e ponho água no, na Takakura com os micro-organismos que vão do iogurte, aquilo começa outra vez a funcionar melhor. Também não costuma ser muito problemático. Bokashi pode ser eventualmente o que pode ter um problema maior, porque os bokashis nós temos de garantir que fica sem líquido para ter espaço para a fermentação. Eles, se nós não vamos abrindo a tampa ou a torneirinha, pode saltar a tampa de tanto gás que se cria dentro de um bokashi. E então o ideal mesmo é despejar o bokashi na terra ou num compostor de jardim para não ficarmos preocupados, deixarmos o bokashi vazio, não há problema nenhum, não é? Especialmente se for muito tempo de férias e nós não tivermos onde o despejar, o ideal era se calhar até ter alguém que viesse abrir a torneirinha e despejar, mas aí dá mais trabalho, não é? Pronto, o que eu faço é muitas vezes quando vou de férias despejo o bokashi no compostor termofílico, remexo, fico descansada. Já sei que ele não vai saltar a tampa. Mas o melhor mesmo do bokashi é que podemos levar connosco. Ou seja, vamos um fim de semana de férias. Ele dá. Pronto. Se formos muito tempo de férias, é capaz de não ser muito fácil. Se for um fim de semana, ainda dá para levar connosco um balde ou dois e vamos enchendo, levamos farelo, pomos. Pão de sarelo e trazemos de volta. Se for muito tempo, o ideal é mesmo procurar um sítio no destino onde recolham resíduos orgânicos, não é? Biorresíduos. Em muitos municípios em Portugal já há recolha de resíduos orgânicos e há uma aplicação chamada Make Soil. Que podem procurar no site makesoil.org. Infelizmente está tudo em inglês, para quem não sabe inglês acaba por ser difícil, mas pode pedir a alguém que saiba, porque o ideal é só registar e depois aprende-se onde é que se fica, não é? Pronto. E só que infelizmente em Portugal esta aplicação Makesoil está pouco disseminada, ou seja, eu posso querer ir para um município onde não haja ninguém que esteja registado no Makesoil. O meu compostor aqui está registado. Se vier alguém de fora, pode estar aqui, mas se calhar também o sítio onde eu moro não é um sítio muito turístico e os turistas que forem para o centro de Aveiro, se calhar não vão querer vir até aqui para vir entregar alguns resíduos. Mas foi assim que eu conheci algumas pessoas e acaba por ser interessante. Não, não é, não, nem tudo é perfeito e por isso é que há estes números exagerados nas férias dos resíduos, mas pelo menos ficamos com a nossa consciência tranquila, digamos assim, se conseguirmos. Se não conseguirmos durante as férias, pelo menos o resto do ano façam compostagem.
separem bem os resíduos, mesmo o resto, os resíduos vão para o ecoponto, tentem separar ao máximo, mesmo se estão na praia, se levam, levem um saco para pôr os resíduos, para depois trazer, caso não. Nas praias muitas vezes até há ecoponto, mas se forem fazer piqueniques ou assim, ou se forem para casas de férias, questionem mesmo os donos das casas se têm sítio.

0: para separar os resíduos, porque a pouco e pouco, se nos formos picando uns aos outros, então não faz, então não separas, estás de férias e não separas. Mas porquê? Acabamos por construir assim uma sociedade com menos resíduos e fica mais espaço para outras coisas, não é? Porque os nossos aterros estão mesmo a ficar cheinhos, é muito mal. Adeus. Façam compostagem, até para a semana. Beijinhos.
1: Mónica Monteiro, connosco em mais uma edição da Aveiro a Compostar.
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0: Muito bom dia, são 10 horas, 9 nos Açores. Bom dia, Filipe Ribeiro.
1: Olá, bom dia, José
0: Vamos
1: Coimbra.
0: Vamos aos destaques desta edição.
1: A missão portuguesa deve partir ainda hoje para a Venezuela. Aumentou para 55 o número de mortes em França associadas à onda de calor.
0: Aguaceiros mais prováveis no norte e centro até ao final da tarde é a previsão para esta sexta-feira. As máximas: Lisboa 25 graus, Porto 22, Faro 26, nas ilhas Ponta Delgada à espera de 22 graus, Funchal 24. Edição das 10 agora, Filipe Ribeiro.
1: Deve partir ainda hoje para a Venezuela a missão portuguesa, com cerca de 60 elementos da Proteção Civil GNR e INEM. Ao que a Renascença apurou, os elementos da equipa estão a ser convocados para estarem às 3 da tarde no aeródromo de Figo Maduro. Todos terão que cumprir a vacinação necessária antes da partida. Esta missão portuguesa na Venezuela terá uma duração de até 10 dias. No terreno, as autoridades continuam em contrarrelógio para encontrar sobreviventes. Na Renascença, o antigo diretor de Planeamento e Operações do então Serviço Nacional de Proteção Civil, Manuel Veloso, diz que a intervenção deve ser rápida nas primeiras 48 horas após os sismos. Depois passa a ser reduzida a possibilidade de sobrevivência de quem fica retido nos escombros.
2: Só poderemos ter sucesso se essas equipes internacionais chegarem em tempo útil ao território da Venezuela.
1: Até agora foram contabilizadas 235 mortes e mais de 4 mil feridos. Entre as vítimas mortais estão duas pessoas com nacionalidade portuguesa e 4 lusodescendentes. Em Portugal, a Acnur, parceira das Nações Unidas, lançou uma campanha para ajudar a Venezuela. Quem quiser contribuir para esta campanha pode fazê-lo no site pacnur.org ou então através da Mbway para o número de telefone que consta no site do Portugal com Acnur. Em França, subiu para 55 o número de mortes por afogamentos associados à onda de calor que está a afetar o país. De acordo com as autoridades, há pelo menos 46 mil pessoas sem eletricidade nos arredores de Paris. Por cá, assinalam-se os 50 anos da autonomia da Madeira e dos Açores. Junta-se a nós nesta edição a jornalista Manuela Pires, que esteve há pouco com Alberto João Jardim, um dos nomes mais defensores da autonomia dos arquipélagos. Bom dia, Manuela.
3: Sim, uma sessão que está a começar precisamente nesta altura e junto com José Pedro Aguiar Branco veio também a líder do Parlamento da Madeira e os dois líderes regionais. Em entrevista à Renascença, eles defenderam o reforço dos poderes e competências para as regiões. No caso de Alberto João Jardim, é uma figura incontornável quando se fala em

0: autonomia da Madeira, governou durante 37 anos a região. Há instantes, em declarações à Renascença, ele disse que o primeiro passo tem de ser esse reforço da revisão constitucional.
1: Passa tudo por uma revisão constitucional, uma nova estrutura na autonomia, como o país também precisa, mas estou falando só da autonomia. E, portanto, a partir daí, fazer uma adaptação e continuar o desenvolvimento que foi possível com as infraestruturas que se fez.
0: Se pudesse usar apenas uma palavra para descrever estes 50 anos da autonomia, o que é que a autonomia trouxe à Madeira?
1: Mudou-a por completo.
0: Alberto João Jardim, ora, e nesta sessão, na bancada do Governo, estão dois ministros, o Ministro da Presidência e também o Ministro dos Assuntos Parlamentares, mas também os dois líderes regionais, os presidentes dos governos regionais da Madeira e dos Açores.
2: E já se ouve o hino nacional, Manuela Pires, em direto da Assembleia da República. O Papa condena a violência e pede unidade na abertura do consistório extraordinário, que esta manhã começou no Vaticano. Durante a sua homilia da missa que presidiu na Basílica de São Pedro, Leão XIV lembrou que a guerra nunca é digna do homem e nunca será abençoada por Deus. O consistório extraordinário sobre a paz decorre no Vaticano. Estas e outras notícias estão, Zé Coimbra, sempre atualizadas em rr.pt.
3: Foi a edição das 10 com o Filipe Ribeiro.

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3: Bom dia, está na Terra Nova, emissão de fim de semana do programa da manhã. Eu sou o Fernando Martins, assino a playlist a partir de agora até ao meio-dia.

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1: Bom dia outra vez. A Associação Académica da Universidade celebra o 48º aniversário da posse aos novos órgãos dos núcleos da Associação. O evento está marcado para as 18 horas na Alameda da Universidade. Joana Regadas lidera a estrutura que aprovou também a entrega do título de sócio honorário ao ex-reitor. Paulo Jorge Ferreira vai receber essa distinção na cerimónia desta sexta. É também dia de distinguir núcleos e de falar sobre os principais desafios que se colocam aos estudantes. Há também um jantar comemorativo. É este o destaque na cerimónia da Associação Académica. Em Estarreja, a autarquia entrega bolsas de estudo a 49 estudantes do concelho. São 49, 19 são novas, há também 30 renovações. O apoio financeiro mensal mantém-se nos 125 euros ou até 125 euros, distribuído durante 10 meses por ano. A autarquia investe 41 mil euros nesta operação. Severo de Voga celebra o Mirtilo, é a 18ª edição da Feira Nacional, a partir de hoje até domingo, e este ano, com a presença de chefes de referência, o Mirtilo entra também na Alta Cozinha, com as presenças de Hélio Loureiro, António Loureiro e Oscar Giadas. Esta é uma iniciativa que vai contar com animação musical, a banda Napa e Lena d'Água, entre os destaques. É o fim de semana em que o Festim chega ao Conselho de Ilhavo, à Fábrica das Ideias, na Gafanha de Nazaré, com formações de Espanha, Itália e Brasil. Músicas do Mundo, numa iniciativa da Associação de Orfeu, com 4 municípios da região. Ilhavo está nessa lista e tem os seus espetáculos agendados para esta noite, 22 horas, e amanhã sábado também, no mesmo local, à mesma hora, 22 horas, na Fábrica das Ideias.

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1: Sim, o Festival Intermunicipal de Músicas do Mundo regressa à Gafanha da Nazaré nos dias 26 e 27 de junho, com os concertos do espanhol Raul Refri e da italiana Maria Mazzotta, a 26, e do brasileiro Roger Correia, a 27. Raul Refri é um artista ímpar e um dos produtores europeus mais inovadores da última década, tendo colaborado com artistas como Rosalía e Silvia Pérez Cruz. A versatilidade única de Maria Mazzotta faz dela uma das vozes mais importantes da cena musical da música do mundo. O acordeonista brasileiro Roger Correia chega ao festim em formato quarteto. Preparem-se para a viagem. O festim tem a organização da Dorfeu. 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
1: Olá. Hoje vou falar sobre como se pode transformar problemas em objetivos. Quando alguém se habitua a queixar-se, é porque culpa os outros ou alguma coisa pelo que lhe acontece. Quando alguém acha que tudo lhe acontece, é porque veste o papel de vítima, atitude muito cómoda, diga-se de passagem. Nestes dois casos, o problema é que a pessoa não se dá conta que o problema é a sua atitude perante o que lhe acontece. Cada problema tem uma solução, e o que não tem solução, resolvido está. Eu explico. Antes de mais, é preciso saber se o problema é mesmo um problema ou se é um facto. Se o que acontece de errado está na nossa zona de influência, é um problema. Mas se estiver fora do nosso alcance resolver, então é um facto que temos de aceitar, não é um problema, por isso fica resolvido. Um bom exemplo disso é a idade. Muitas pessoas apontam a sua idade como um problema, seja para arranjar trabalho, seja para entrar em determinados projetos, etc. Ora, a idade não é um problema, é um facto. Ninguém pode alterar a sua idade. A forma como se lida com esta questão é que pode ser um problema ou não. Outro exemplo muito na moda, a pandemia. A pandemia não é um problema, é um facto que afeta todos, ainda que de maneiras diferentes. A forma como se lida com este facto é que pode ser um problema ou não. Nós não somos responsáveis por resolver o problema da pandemia mundial. Devemos, sim, controlar os efeitos que isso tem sobre nós. Isso parece óbvio, mas acredita que muitas pessoas fixam-se nos falsos problemas só para não se sentirem responsáveis pela sua situação. Agora vamos ver o caso do problema que é um verdadeiro problema porque está ao nosso alcance resolvê-lo. Pegando no exemplo da idade e do mercado de trabalho. Se a idade dificulta a entrada no mercado de trabalho, então podes definir um objetivo de forma a encontrar um trabalho compatível com o perfil da pessoa, atendendo à sua idade, formação e experiência. O mesmo se aplica à pandemia. Se ficamos sem trabalho devido ao contexto que se vive, então podemos definir um objetivo que identifique novas oportunidades de trabalho. Até porque se os outros conseguem, nós também conseguimos. Se achares útil, ouve o programa sobre como construir objetivos de sucesso. Pode dar jeito. Resumindo, cada um deve assumir a responsabilidade pelo que lhe acontece, pelas suas escolhas e decisões. Se nos metemos em problemas, também podemos sair deles. E o segredo é pegar num problema de cada vez e torná-lo num objetivo a atingir. É muito fácil reclamar do Estado, do patrão, dos pais, da pandemia, da idade, enfim, de tudo e de todos, mas nada vai mudar. Quando nós mudamos a nossa atitude, o resto muda. Basta estar atento ao nosso comportamento. Olha, e tu? Quando tens um problema, ficas a remoer ou fazes o que tens a fazer para o resolver? Se quiseres deixar um comentário, passa no Facebook ou no blog da Consultora da Desordem. Eu prometo que respondo. Espero que tenhas interessado por estes temas e eu volto para a semana com mais ideias sobre viver melhor com menos. Até lá, dedico-te esta música dos franceses Hocus Pocus. Smile. Fica bem.

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2: Terra Nova, bom dia, são 11 horas.

0: sobe para 9 o número de vítimas mortais portuguesas e luso-descendentes na sequência dos violentos sismos na Venezuela. A informação é confirmada por fonte do Ministério dos Negócios Estrangeiros, que garante que vai ser disponibilizada mais informação ao longo do dia. O último balanço das autoridades venezuelanas dá conta de pelo menos 235 mortos, mais de 4 mil feridos. Os trabalhos de busca e salvamento continuam. A Renascença apurou que a missão portuguesa, com cerca de 60 elementos da Proteção Civil, GNR e INEM, deverá partir ainda hoje para a Venezuela. Os elementos da equipa estão a ser convocados para estarem às 3 da tarde no aeródromo de Figo Maduro. E a situação na Venezuela marca também a sessão plenária comemorativa dos 50 anos da autonomia das regiões autónomas dos Açores e da Madeira. Manuela Pires.
1: Sim, porque entre a comunidade portuguesa 400 mil são madeirenses e lusodescendentes, e foi para eles as primeiras palavras de Filipe Sousa, o deputado do Juntos pelo Povo, que foi eleito há precisamente um ano pela Madeira.
2: Para com o povo venezuelano que neste momento de sofrimento, peço desculpa, ultrapassa um enorme drama que aflige muitos nossos conterrâneos, a quem expresso aqui a minha total solidariedade.
1: Muitos aplausos. Filipe Sousa emocionado. Nesta primeira hora há uma ideia comum a todos os partidos que já discursaram. Os Açores e a Madeira ganharam muito com estes 50 anos de autonomia, mas é preciso fazer mais. Francisco César, do Partido Socialista, pediu mesmo um reforço dos poderes também na Lei das Finanças Regionais. Uma sessão que conta na bancada do Governo com Miguel Albuquerque e José Manuel Bolieiro, os líderes regionais da Madeira e dos Açores, que vão também discursar nesta sessão comemorativa.
0: Que é acompanhada pela repórter da Renascença, Manuela Pires. Rui Tavares deixa a liderança do LIVRE, será substituído por Jorge Pinto a partir do Congresso deste mês, que fará dupla com Isabel Mendes Lopes. Tavares, contudo, fica na direção com o pluro da Estratégia de Comunicação e Formação de Quadros. A direção do LIVRE tenta ainda travar a contestação interna que tem levado à saída de dirigentes, prometendo na moção a que a Renascença teve acesso melhorias na comunicação interna e na articulação entre os diversos órgãos nacionais. O Papa condena a violência e pede unidade na abertura do consistório extraordinário que esta manhã começou no Vaticano. Durante a homilia da missa, a que presidiu na Basílica de São Pedro, Leão XIV lembrou que a guerra nunca é digna do homem, nunca é abençoada por Deus. Pediu ainda o apoio dos cardeais para melhor discernir sobre o futuro da Igreja.
3: Desejo pedir-vos uma ajuda particular. O ministério que o Senhor me confiou não pode ser vivido sozinho. Precisa da vossa experiência, da vossa sabedoria pastoral, do vosso conhecimento das igrejas e dos povos que vos foram confiados. Conto convosco para que me ajudem a discernir o que o Espírito diz hoje à Igreja. Preciso do vosso apoio forte, explícito e público. Preciso de me sentir apoiado por vocês como irmãos. Por isso peço-vos que me acompanhem, não somente nestes dias de trabalho, mas também no serviço diário à comunhão da Igreja Universal.
4: Me chiedo così di accompagnarmi non soltanto in questi giorni di lavoro, ma anche nel servizio quotidiano alla comunione della Chiesa Universale.
0: O Papa Leão XIV, o consistório extraordinário sobre a paz decorre no Vaticano. Tudo para conferir, Zé, no site da Renascença.
5: Ok, até já. Edição das 11 com Vítor Mosquita.

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0: 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São 11:30.
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5: Terra Nova, boa tarde, é meio-dia.
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0: Boa tarde, este é o Jornal Regional na Terra Nova. A Associação Académica da Universidade de Aveiro celebra o 48º aniversário da posse aos novos órgãos dos núcleos de associação, evento marcado para hoje à tarde às 6, na Alameda da Universidade de Aveiro, seguido de um jantar comemorativo. Joana Regadas lidera a estrutura que aprovou a entrega do título de sócio honorário ao ex-reitor da Universidade de Aveiro, Paulo Jorge Ferreira. É também o dia de distinguir núcleos e de falar sobre os principais desafios que se colocam aos estudantes em Aveiro. O presidente da Câmara Municipal de Ilhavo confia que estão reunidas condições para um novo impulso no projeto de ampliação do Hospital Infante Dom Pedro. Rui Dias comentava na última noite em Assembleia Municipal as mudanças na administração do centro hospitalar. O autarca entende que o trabalho tem vindo a ser bem feito, tanto na anterior gestão de Margarida França, como no reconhecimento prestado pela equipa de Ricardo Matos aos anteriores administradores. O também antigo advogado da Unidade Local de Saúde, que cumpriu funções durante cerca de 15 anos, afirma-se conhecedor dos processos. Rui Dias entende que este é o momento para dar um novo impulso ao projeto e acelerar a ampliação e a qualificação das instalações do hospital. Afirma que há condições políticas, essas condições são favoráveis e podem ser determinantes nessa conquista.
1: É evidente que a ampliação do Hospital da Aveiro é uma intervenção que é necessária, que é qualificadora, que é estruturante. Provavelmente é filha de uma nova ambição e de condições, se calhar, que são mais propícias a este Conselho de Administração que ao anterior. Enfim, os cenários políticos vão-se alterando com o tempo. Acho que este tem, como o anterior também, teve o seu tempo de ter uma boa oportunidade de ter um governo da sua cor e um ministro da sua cor. Em alguns períodos não, em outros períodos sim. Este tem, portanto, acho que era muito interessante que pudessem, de facto, trazer para isto uma ambição mais robusta em relação a um verdadeiro hospital distrital de Aveiro.
0: Um registro de declarações de Rui Dias, a confiança do autarca ilhavense sobre a aceleração do processo de ampliação no Hospital de Aveiro. Preocupação em Ilhavo pela falta de médicos de família. Na semana em que a Unidade Local de Saúde da região de Aveiro anunciou o reforço de mais um médico, o autarca de freguesia deixou o alerta na sessão da Assembleia Municipal. Daniela Pimenta e José Carapelho, autarcas de freguesia, deram voz a essa preocupação numa mensagem que tinha também merecido referência por parte do candidato do Partido Socialista às autárquicas na freguesia da Gafanha da Encarnação. Sérgio Magueta deu o mote no espaço dedicado ao público. Diz que em 40 anos pouco mudou numa freguesia em crescimento, onde há dois médicos e um em situação de baixa.
2: E quando eu era pequenino, já foi há uns anos, era pequenino, mas havia cá dois médicos de família e na altura tínhamos uma população se calhar que não chegava a 3 mil habitantes. Neste momento passa aos 7 mil e continuamos com os mesmos dois médicos de família, um dos quais em baixa prolongada. Portanto, neste momento, médico de família, Sr. Presidente, era um assunto que convinha ver o que é que, neste caso, o município pode fazer por esse aspecto.
0: Sérgio Magueta. Daniela Pimentel, autarca da Gafanha do Carmo, autarca de freguesia, retomou o tema da saúde para lembrar que, não sendo uma competência das câmaras municipais, há uma dimensão política que deve ser cuidada em representação da população. Apelou à Câmara Municipal de Ilhavo para que diligencie, junto à Unidade Local de Saúde, o reforço de meios de uma freguesia que tem vivido, até agora, mais de teleconsultas.
3: É importante valorizar este esforço institucional, demonstrando que mesmo quando determinadas matérias ultrapassam as competências autárquicas, existe um compromisso permanente na defesa dos interesses dos municípios e na procura de respostas para os problemas que afetam a qualidade de vida da população. E esperamos que estas diligências produzam resultados concretos num futuro próximo, permitindo assegurar o acesso de todos os cidadãos a um médico de família e a cuidados de saúde de proximidade adequados.
0: O autarca de Ilhavo admite que existe diálogo permanente com a Unidade Local de Saúde da região de Aveiro. Rui Dias, antevê, dizia, informações positivas no curto prazo. Revela que falou ainda durante o dia de ontem com os responsáveis e que está na calha o anúncio de reforço de meios.
1: Há uma conversa, tive uma conversa hoje nesse sentido. Enfim, o hospital, que era o hospital, a Unidade de Saúde Local, quer fazer uma, uma nota pública sobre o que está a pensar fazer em relação à área que lhe compete gerir, e portanto acho que não tenho que fazer aqui, não ficaria bem eu dizer o que me foi dito, assim, meio confidencialmente, mas haverá novidades para a saúde e boas no nosso concelho.
0: A saúde em destaque na última sessão da Assembleia Municipal de Ilhavo. A 18ª edição da Feira Nacional do Mirtilo abriu portas hoje em Sever do Voga. O evento dura 3 dias, com entrada na alta cozinha, ao abrigo de um conceito em particular, o Mirtilos Fusion. O certame assume uma componente muito forte, uma componente de proximidade e de valorização dos produtores locais, ao mesmo tempo que leva uma nova dinâmica gastronómica a Sever, com a presença de chefes de referência. São o caso de António Loureiro, Oscar Geadas, Hélio Loureiro. Um cartaz musical também pré-definido. A força da marca Capital do Mirtilo renova-se num conceito que promove a alta cozinha, com chefes de renome nacional e internacional. No plano musical, o cartaz anuncia atuações dos Napa, entre outros. O programa pode ser conferido em terranova.pt. A 4ª edição do Festival Aradas Mais promete reunir-se a comunidade em 3 dias de festa. Mais de 1.500 pessoas, em representação de 19 associações, estarão envolvidas neste evento, que decorre no fim de semana na Casa da Música. O evento arranca hoje com o concurso do Bolo de São Pedro, marcado para as 19 horas. Continua com a atuação de um grupo musical, terminando a partir das 10 da noite com o Festival de Tunas, a tuna feminina e a tuna masculina da Universidade de Aveiro, garantidas neste espetáculo. À noite começará, como disse, às 10. A informação regional mantém-se atualizada em permanência em terranova.pt. Boa tarde.

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0: 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É 1:30.
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0: Boa tarde, este é o Jornal Regional na Terra Nova. A Associação Académica da Universidade de Aveiro celebra o 48º aniversário da posse aos novos órgãos dos núcleos de associação, evento marcado para hoje à tarde às 6, na Alameda da Universidade de Aveiro, seguido de um jantar comemorativo. Joana Regadas lidera a estrutura que aprovou a entrega do título de sócio honorário ao ex-reitor da Universidade de Aveiro, Paulo Jorge Ferreira. É também o dia de distinguir núcleos e de falar sobre os principais desafios que se colocam aos estudantes em Aveiro. O presidente da Câmara Municipal de Ilhavo confia que estão reunidas condições para um novo impulso no projeto de ampliação do Hospital Infante Dom Pedro. Rui Dias comentava na última noite em Assembleia Municipal as mudanças na administração do centro hospitalar. O autarca entende que o trabalho tem vindo a ser bem feito, tanto na anterior gestão de Margarida França, como no reconhecimento prestado pela equipa de Ricardo Matos aos anteriores administradores. O também antigo advogado da Unidade Local de Saúde, que cumpriu funções durante cerca de 15 anos, afirma-se conhecedor dos processos. Rui Dias entende que este é o momento para dar um novo impulso ao projeto e acelerar a ampliação e a qualificação das instalações do hospital. Afirma que há condições políticas, essas condições são favoráveis e podem ser determinantes nessa conquista.
1: É evidente que a ampliação do Hospital da Aveiro é uma intervenção que é necessária, que é qualificadora, que é estruturante. Provavelmente é filha de uma nova ambição e de condições, se calhar, que são mais propícias a este Conselho de Administração que ao anterior. Enfim, os cenários políticos vão-se alterando com o tempo. Acho que este tem, como o anterior também, teve o seu tempo de ter uma boa oportunidade de ter um governo da sua cor e um ministro da sua cor. Em alguns períodos não, em outros períodos sim. Este tem. Portanto, acho que era muito interessante que pudessem, de facto, trazer para isto uma ambição mais robusta em relação a um verdadeiro hospital distrital de Aveiro.
0: Um registro de declarações de Rui Dias, a confiança do autarca ilhavense sobre a aceleração do processo de ampliação do Hospital de Aveiro. Preocupação em Ilhavo pela falta de médicos de família. Na semana em que a Unidade Local de Saúde da região de Aveiro anunciou o reforço de mais um médico, o autarca de freguesia deixou o alerta na sessão da Assembleia Municipal. Daniela Pimenta e José Carapelho, autarcas de freguesia, deram voz a essa preocupação numa mensagem que tinha também merecido referência por parte do candidato do Partido Socialista às autárquicas na freguesia da Gafanha da Encarnação. Sérgio Magueta deu o mote no espaço dedicado ao público. Diz que em 40 anos pouco mudou numa freguesia em crescimento, onde há dois médicos e um em situação de baixa.
2: E quando eu era pequenino, já foi há uns anos, era pequenino, mas havia cá dois médicos de família e na altura tínhamos uma população se calhar que não chegava a 3 mil habitantes. Neste momento passa aos 7 mil e continuamos com os mesmos dois médicos de família, um dos quais em baixa prolongada. Portanto, neste momento, médico de família, Sr. Presidente, era um assunto que convinha ver o que é que, neste caso, o município pode fazer por esse aspecto.
0: Sérgio Magueta. Daniela Pimentel, autarca da Gafanha do Carmo, autarca de freguesia, retomou o tema da saúde para lembrar que, não sendo uma competência das câmaras municipais, há uma dimensão política que deve ser cuidada em representação da população. Apelou à Câmara Municipal de Ilhavo para que diligencie, junto à Unidade Local de Saúde, o reforço de meios de uma freguesia que tem vivido, até agora, mais de teleconsultas.
3: É importante valorizar este esforço institucional, demonstrando que mesmo quando determinadas matérias ultrapassam as competências autárquicas, existe um compromisso permanente na defesa dos interesses dos municípios e na procura de respostas para os problemas que afetam a qualidade de vida da população. E esperamos que estas diligências produzam resultados concretos num futuro próximo, permitindo assegurar o acesso de todos os cidadãos a um médico de família e a cuidados de saúde de proximidade adequados.
0: O autarca de Ilhavo admite que existe diálogo permanente com a Unidade Local de Saúde da região de Aveiro. Rui Dias antevê, dizia, informações positivas no curto prazo. Revela que falou ainda durante o dia de ontem com os responsáveis e que está na calha o anúncio de reforço de meios.
1: Há uma conversa, tive uma conversa hoje nesse sentido. Enfim, o hospital, que era o hospital, a Unidade de Saúde Local, quer fazer uma uma nota pública sobre o que está a pensar fazer em relação à área que lhe compete gerir, e, portanto, acho que não tenho que fazer aqui, não ficaria bem eu dizer o que me foi dito, assim, meio confidencialmente, mas haverá novidades para a saúde e boas no nosso concelho.
0: A saúde em destaque na última sessão da Assembleia Municipal de Ilhavo. A 18ª edição da Feira Nacional do Mirtilo abriu portas hoje em Severo do Voga. O evento dura 3 dias, com entrada na alta cozinha, ao abrigo de um conceito em particular, o Mirtilos Fusion. O certame assume uma componente muito forte, uma componente de proximidade e de valorização dos produtores locais, ao mesmo tempo que leva uma nova dinâmica gastronómica a Severo, com a presença de chefes de referência. São o caso de António Loureiro, Oscar Geadas, Hélio Loureiro, um cartaz musical também pré-definido. A força da marca Capital do Mirtilo renova-se num conceito que promove a alta cozinha, com chefes de renome nacional e internacional. No plano musical, o cartaz anuncia atuações dos Napa, entre outros. O programa pode ser conferido em terranova.pt. A 4ª edição do Festival Aradas Mais promete reunir-se a comunidade em 3 dias de festa. Mais de 1.500 pessoas, a representação de 19 associações, estarão envolvidas neste evento, que decorre no fim de semana na Casa da Música. O evento arranca hoje com o concurso do Bolo de São Pedro, marcado para as 19 horas. Continua com a atuação de um grupo musical, terminando a partir das 10 da noite com o Festival de Tunas, a tuna feminina e a tuna masculina da Universidade de Aveiro, garantidas neste espetáculo. À noite começará, como disse, às 10. A informação regional mantém-se atualizada em permanência em terranova.pt. Boa tarde.

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Boa tarde, este é o Jornal Regional na Terra Nova. A Associação Académica da Universidade de Aveiro celebra o 48º aniversário, dá posse aos novos órgãos dos núcleos de associação, evento marcado

0: hoje à tarde às 6, na Alameda da Universidade de Aveiro, seguido de um jantar comemorativo. Joana Regadas lidera a estrutura que aprovou a entrega do título de sócio honorário ao ex-reitor da Universidade de Aveiro, Paulo Jorge Ferreira. É também o dia de distinguir núcleos e de falar sobre os principais desafios que se colocam aos estudantes em Aveiro. O presidente da Câmara Municipal de Ilhavo confia que estão reunidas condições para um novo impulso no projeto de ampliação do Hospital Infante Dom Pedro. Rui Dias comentava na última noite em Assembleia Municipal as mudanças na administração do centro hospitalar. O autarca entende que o trabalho tem vindo a ser bem feito, tanto na anterior gestão de Margarida França, como no reconhecimento prestado pela equipa de Ricardo Matos aos anteriores administradores. O também antigo advogado da Unidade Local de Saúde, que cumpriu funções durante cerca de 15 anos, afirma-se conhecedor dos processos. Rui Dias entende que este é o momento para dar um novo impulso ao projeto e acelerar a ampliação e a qualificação das instalações do hospital. Afirma que há condições políticas, essas condições são favoráveis e podem ser determinantes nessa conquista.
1: É evidente que a ampliação do Hospital da Leite é uma intervenção que é necessária, que é qualificadora, que é estruturante. Provavelmente é filha de uma nova ambição e de condições, se calhar, que são mais propícias a este Conselho de Administração que ao anterior. Enfim, os cenários políticos vão-se alterando com o tempo. Acho que este tem, como o anterior também, teve o seu tempo de ter uma boa oportunidade de ter um governo da sua cor, um ministro da sua cor. Em alguns períodos não, em outros períodos sim. Este tem. Portanto, acho que era muito interessante que pudessem, de facto, trazer para isto uma ambição mais robusta em relação a um verdadeiro hospital distrital de Aveiro.
0: Um registro de declarações de Rui Dias, a confiança do autarca ilhavense sobre a aceleração do processo de ampliação do Hospital de Aveiro. Preocupação em Ilhavo pela falta de médicos de família. Na semana em que a Unidade Local de Saúde da região de Aveiro anunciou o reforço de mais um médico, o autarca de freguesia deixou o alerta na sessão da Assembleia Municipal. Daniela Pimenta e José Carapelho, autarcas de freguesia, deram voz a essa preocupação numa mensagem que tinha também merecido referência por parte do candidato do Partido Socialista às autárquicas na freguesia da Gafanha da Encarnação. Sérgio Magueta deu o mote no espaço dedicado ao público. Diz que em 40 anos pouco mudou numa freguesia em crescimento, onde há dois médicos e um em situação de baixa.
2: E quando eu era pequenino, já foi há uns anos, era pequenino, mas havia cá dois médicos de família e na altura tínhamos uma população se calhar que não chegava a 3 mil habitantes. Neste momento passa aos 7 mil e continuamos com os mesmos dois médicos de família, um dos quais em baixa prolongada. Portanto, neste momento, médico de família, Sr. Presidente, era um assunto que convinha ver o que é que, neste caso, o município pode fazer por esse aspecto.
0: Sérgio Magueta. Daniela Pimentel, autarca da Gafanha do Carmo, autarca de freguesia, retomou o tema da saúde para lembrar que, não sendo uma competência das câmaras municipais, há uma dimensão política que deve ser cuidada em representação da população. Apelou à Câmara Municipal de Ilhavo para que diligencie, junto à Unidade Local de Saúde, o reforço de meios de uma freguesia que tem vivido, até agora, mais de teleconsultas.
3: É importante valorizar este esforço institucional, demonstrando que mesmo quando determinadas matérias ultrapassam as competências autárquicas, existe um compromisso permanente na defesa dos interesses dos municípios e na procura de respostas para os problemas que afetam a qualidade de vida da população. E esperamos que estas diligências produzam resultados concretos num futuro próximo, permitindo assegurar o acesso de todos os cidadãos a um médico de família e a cuidados de saúde de proximidade adequados.
0: O autarca de Ilhavo admite que existe diálogo permanente com a Unidade Local de Saúde da região de Aveiro. Rui Dias antevê, dizia, informações positivas no curto prazo. Revela que falou ainda durante o dia de ontem com os responsáveis e que está na calha o anúncio de reforço de meios.
1: Há uma conversa, tive uma conversa hoje nesse sentido. Enfim, o hospital quer, o hospital, a Unidade de Saúde Local quer fazer uma nota pública sobre o que está a pensar fazer em relação à área que lhe compete gerir, e portanto acho que não tenho que fazer aqui, não ficaria bem eu dizer o que me foi dito, assim, meio confidencialmente, mas haverá novidades para a saúde e boas no nosso Conselho.
0: A saúde em destaque na última sessão da Assembleia Municipal de Ilhavo. A 18ª edição da Feira Nacional do Mirtilo,

abriu portas hoje em Severo do Voga. O evento dura 3 dias, com entrada na alta cozinha, ao abrigo de um conceito em particular, o Mirtilos Fusion. O certame assume uma componente muito forte, uma componente de proximidade e de valorização dos produtores locais, ao mesmo tempo que leva uma nova dinâmica gastronómica a Severo, com a presença de chefes de referência. São o caso de António Loureiro, Oscar Geadas, Hélio Loureiro, um cartaz musical também pré-definido. A força da marca Capital do Mirtilo renova-se num conceito que promove a alta cozinha, com chefes de renome nacional e internacional. No plano musical, o cartaz anuncia atuações dos Napa, entre outros. O programa pode ser conferido em terranova.pt. A 4ª edição do Festival Aradas Mais promete reunir-se a comunidade em 3 dias de festa, mais de 1.500 pessoas, a representação de 19 associações estarão envolvidas neste evento, que decorre no fim de semana na Casa da Música. O evento arranca hoje com o concurso do Bolo de São Pedro, marcado para as 19 horas. Continua com a atuação de um grupo musical, terminando a partir das 10 da noite com o Festival de Tunas, a tuna feminina e a tuna masculina da Universidade de Aveiro, garantidas neste espetáculo. À noite começará, como disse, às 10. A informação regional mantém-se atualizada em permanência em terranova.pt. Boa tarde.

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0: Boa tarde, são 3 horas.
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3: 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Boa tarde, são 3:30.
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1: Diversas equipas de socorro e salvamento, também de emergência médica e equipamento de emergência. A primeira descolagem está prevista para as 6 da tarde. O segundo aparelho deve partir pouco depois. São indicações avançadas há instantes à Renascença por Emílio Sousa, o secretário de Estado das Comunidades.
2: Não é um, são dois. Vai sair um primeiro às 18 e o outro sairá pouco depois. Então, são várias equipas de socorro e salvamento e de emergência médica. Num total de 60 pessoas. E 23 toneladas de diferentes materiais, equipamentos, medicamentos, etc.
3: Os dois aparelhos partem de Beja.
2: Sim, da base aérea de Beja.
3: Entretanto, quanto ao número de vítimas portuguesas ou lusodescendentes, não houve alterações?
2: Não, temos confirmadas 9 vítimas de portugueses e lusodescendentes. Há também um número de pessoas desaparecidas que ainda não se conseguiram contactar. Estamos a fazer todos os esforços para chegar à FAO ou saber o que é que se passa, mas para já o número efetivo é este, embora sejam números ainda muito provisórios, porque à medida que se vão retirando os escombros, estes números podem alterar-se.
3: Entretanto, também já houve boas notícias de cidadãos que eram dados como desaparecidos e que, apesar de estarem entre os escombros, estão vivos.
2: Havia um caso que eu conheço, é provável que haja mais, que pensavam que seriam também vítimas, mas acabou por não ser, portanto, eles que estavam lá com ferimentos, mas que estavam vivos. Portanto, temos de ser muito prudentes na informação que damos.
1: O secretário de Estado das Comunidades, ouvido há instantes pelo jornalista Pedro Mesquita, também o chefe de gabinete do Presidente do Governo Regional da Madeira, vai seguir para a Venezuela com o objetivo de prestar o auxílio possível à larga comunidade de origem madeirense que vive naquele país. Em declarações aos jornalistas no Parlamento, Miguel Albuquerque lembrou que ainda são muitas as pessoas sob os escombros na sequência dos sismos.
4: Só na zona de Lagoera, onde houve maior intensidade, caíram 200 prédios, desmoronaram-se 200 prédios. E cá há imensas vítimas ainda dentro dos escombros que é preciso retirar. E daí a importância desta brigada da Proteção Civil, que vai também levar pessoas da Madeira e dos Açores, e o meu chefe de gabinete penso que vai nesse avião, no sentido de dar uma ajuda fundamental no resgate das vítimas.
1: Miguel Albuquerque, o Presidente do Governo Regional da Madeira, que anunciou o pedido à Presidente do Parlamento Europeu para apoio da União Europeia às vítimas dos sismos na Venezuela. Roberta Metsola está hoje de visita a Lisboa. O mais recente balanço dá conta de 589 mortos na sequência dos dois sismos que sacudiram a Venezuela na passada quarta-feira. O número de feridos é agora de cerca de 3 mil. Informações que estamos também a atualizar ao minuto em rr.pt. O INEM está a apurar as circunstâncias em que morreu uma jovem em Vila Real depois de um alerta para uma paragem cardiorrespiratória e de se ter verificado que a viatura médica de emergência e reanimação estava inoperacional. O alerta do Centro de Orientação de Doentes Urgentes foi recebido às 12h58 de ontem, tendo sido acionada uma ambulância dos bombeiros voluntários de Santa Marta de Penaguião, por ser o meio disponível mais próximo. A equipa que foi ao local constatou que a vítima se encontrava em paragem cardiorrespiratória e foi pedida a VMER do Hospital de Vila Real, que, no entanto, não estava operacional. A jovem de 20 anos acabou por morrer, apesar das manobras de reanimação. O Ministério da Educação reconhece que o cartoon utilizado no exame de português do 12º ano foi uma falha objetiva no processo de elaboração da prova. O gabinete de Fernando Alexandre explica que a escolha da imagem foi feita numa fase já adiantada da concessão do exame, depois de se ter verificado que a primeira não garantia acessibilidade plena a alunos com daltonismo. De acordo com o relatório da Inspeção-Geral da Educação e Ciência, a falha comprometeu de facto o rigor exigido. O Ministério instruiu o Instituto de Educação, Qualidade e Avaliação para reforçar, Inês, os procedimentos de verificação de tópicos previamente publicados, isto no âmbito da elaboração de exames.
5: Muito obrigada, Miguel. Voltamos então a atualizar tudo ao minuto dentro de uma hora.
1: Até já.
5: Até já.

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5: Terra Nova, boa tarde, são 4:30.
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Este é o Jornal Regional na Terra Nova. Edição agora às 16h30. O município de Estarreja manifesta profunda solidariedade para com o povo venezuelano na sequência dos sismos ocorridos esta semana que afetaram diversas comunidades e provocaram muita apreensão, danos e perturbações significativas no cotidiano das populações. Sinal de especial preocupação pelas centenas de milhares de imigrantes portugueses residentes na Venezuela que mantêm uma ligação histórica, cultural e afetiva ao país e, em particular, à zona de Estarreja, área que conta

0: com muitos imigrantes. O município de Estarreja já passou essa informação, que o gabinete de apoio ao imigrante se encontra totalmente disponível para prestar todo o apoio possível, contribuindo para agilizar contactos com as entidades consulares e com as estruturas representativas das comunidades portuguesas, assegurando um acompanhamento próximo e eficaz de eventuais situações que venham a ser sinalizadas. Um pouco por todo lado, assim, há comunidades organismos de representação de venezuelanos ou de luso-venezuelanos. A Gafanha de Nazaré não é exceção. O Tomás Oliveira, em serviço de reportagem especial para a Terra Nova, falou esta tarde com uma luso-venezuelana na Gafanha de Nazaré. Não é possível nesta edição de informação regional na Terra Nova avançar para esse registro de declarações junto da comunidade luso-venezuelana na Gafanha de Nazaré. Ouviremos esse registro mais à frente nesta jornada informativa, já na próxima edição de informação regional, às 5h30. Um trabalho de reportagem de Tomás Oliveira junto da comunidade luso-venezuelana na Gafanha de Nazaré. PS e CDS-PP querem medidas mais robustas para afirmar soluções alternativas de mobilidade, em particular no acesso às praias. O debate marcou a primeira sessão da Assembleia Municipal em junho, na freguesia da Gafanha da Encarnação. Poucos dias depois do lançamento de uma travessia fluvial entre a sede da freguesia e a Praia da Costa Nova, surgem questões sobre a eficácia desta aposta de um operador privado com o apoio da autarquia e do Porto de Aveiro. Luís Leitão, vogal eleito pelo Partido Socialista, faz notar que o programa eleitoral do PSD era mais ambicioso do que a primeira época balnear deixa transparecer. Perante promessas de mudar o paradigma de acessos às praias, com a redução de veículos e vias dedicadas para transportes públicos e meios suaves, o deputado municipal quer saber se este será o ano zero de uma nova política ou o primeiro ano de políticas não cumpridas.
1: E como está a criação do corredor ciclável para scooters, para o minibus, para os transportes públicos, para as bicicletas e para as trotinetas? Derivada eventualmente da desclassificação da A25, mas que desconheço que tenha sido feito algo. Ficamos então apenas pela expedita alteração do sentido de estacionamentos e pela criação de lugares de estacionamento para mobilidade reduzida e pelo desabafo do seu vereador Carlos António Rocha em respostas a uma deputada municipal jovem em que dizia: não há milagres. E posto assim, face à observação e à resignação do momento, parece pois que o Executivo privilegiou uma estratégia de gestão operacional do congestionamento, quando o compromisso eleitoral apontava para uma transformação estrutural do modelo de acesso às praias.
0: Luís Leitão, os acessos às praias, em particular à Praia da Barra, e a necessidade de criar políticas com músculo para mudar de paradigma, mereceram também a intervenção do deputado independente eleito pelo CDS-PP, Carlos Pedro Ferreira, o vogal do partido, que foi a votos coligado com o PSD, entende que não é com lanças que se cobram os valores de passeio turístico, que não é com este tipo de situações que se resolvem os problemas de mobilidade. Carlos Pedro Ferreira entende que, para acabar com uma pescada de rabo na boca, e citei, vai ser necessário investir em transportes públicos, transportes regulares, pontuais e capazes de levar os cidadãos a assumir, de facto, essa mudança.
2: Não podemos estar à espera que as pessoas andem de autocarro se não tivermos autocarros. Temos de ter autocarros a tempo, muitos autocarros, de maneira que começamos a transferir utentes de um lado para o outro. Ou seja, quando passar, eu quiser ir de autocarro para a praia e o autocarro estiver, eu automaticamente vou deixar de pensar que vou ter que querer ir de carro. Portanto, isto é uma lógica que acontece com os métodos, etc., que é captar clientes. E só se capta clientes criando, não criando dificuldades àqueles que vão de carro, mas criando facilidades àqueles que vão de outras maneiras.
0: Carlos Pedro Ferreira. Rui Dias, presidente da Câmara de Ilhavo, fala de um trabalho em várias vertentes, com implicações ao nível das apostas intermunicipais, na extensão das redes cicláveis, nos transportes públicos e na gestão da A25, com desclassificação da ponte para permitir uma via dedicada a autocarros e motos suaves. Numa primeira abordagem ao diálogo com o Governo, concessionária de transportes, concessionária da autoestrada e autarquias vizinhas, o autarca de Ilhavo sente abertura para poder pensar que algo vai mudar no futuro. Lembra que em 4 meses não seria possível mudar décadas de políticas públicas e hábitos privados.
3: Os estudos que que temos feito não foram excluídos à partida, portanto isso já é bom, nem pelo Sr. Ministro das Infraestruturas, com quem também já conversámos sobre isto, e portanto continuaremos a trabalhar neste sentido ou noutros que o caminho para onde o trabalho nos empurre, sendo certo que mantemos muito firme esta nossa intenção de vir a reduzir muito significativamente o número de viaturas ou do acesso, ou a complicar o acesso rodoviário à Barra, porque temos muita noção dos constrangimentos que causa a quem lá mora ou quem lá passa algum do seu tempo, a quantidade de veículos automóveis que lá querem estacionar e os constrangimentos que lhe causa à vida na Barra.
0: Rui Dias, a Câmara Municipal de Ilhavo quer novas políticas de mobilidade, mas pede tempo para concretizar o plano. Neste contexto, também no contexto da Assembleia, o Presidente da Câmara diz que confia que estão reunidas condições para um novo impulso no projeto de ampliação do Hospital Infante Dom Pedro em Aveiro. Rui Dias comentava na última noite na Assembleia Municipal as mudanças na administração do centro hospitalar. O autarca entende que o trabalho tem vindo a ser-se bem feito, tanto na anterior gestão de Margarida França, como agora no reconhecimento prestado pela equipa liderada por Ricardo Matos aos anteriores administradores. O também antigo advogado da Unidade Local de Saúde, que cumpriu funções durante 15 anos, afirma-se conhecedor dos processos. Rui Dias entende que este é o momento para dar um novo impulso ao projeto e acelerar a ampliação e qualificação das instalações do Hospital de Aveiro. Afirma que as condições políticas agora são favoráveis e podem ser determinantes nessa conquista.
3: É evidente que a ampliação do Hospital de Aveiro é uma intervenção que é necessária, que é qualificadora, que é estruturante. Provavelmente é filha de uma nova ambição e de condições, se calhar, que são mais propícias a este Conselho de Administração que ao anterior. Enfim, os cenários políticos vão-se alterando com o tempo. Acho que este tem, como o anterior também, teve o seu tempo de ter uma boa oportunidade de ter um governo da sua cor e um ministro da sua cor. Em alguns períodos não, em outros períodos sim. Este tem. Portanto, acho que era muito interessante que pudessem, de facto, trazer para isto uma ambição mais robusta em relação a um verdadeiro hospital distrital da Aveiro.
0: Rui Dias, a confiança do Presidente da Câmara Municipal de Ilhavo sobre a aceleração do processo de ampliação do Hospital Infante Dom Pedro, o Hospital de Aveiro. A quarta edição do Festival Aradas Mais promete reunir a comunidade durante três dias de festa. Cerca de 1.500 pessoas, na representação de 19 associações, estarão envolvidas neste evento, que decorre este fim de semana na Casa da Música. O evento arranca hoje com o concurso do Bolo de São Pedro, começará às 19 horas. Continua com a atuação de um grupo musical a partir das 10 e o Festival de Tunas, que contará com a presença da tuna feminina e da tuna masculina da Universidade de Aveiro. Referência final para o Gafanha Cup, que retoma as provas desportivas com jogos de futebol este fim de semana no Complexo Desportivo da Gafanha de Nazaré e ainda no Complexo Desportivo de Taboeira. Depois do futsal, no passado fim de semana, regressa a prática desportiva e o convívio. Neste fim de semana, os primeiros jogos decorrem esta tarde, iniciados e juvenis em diferentes torneios com delegações oriundas de todo o país. O fim de semana inclui um jogo entre dirigentes associativos, autarcas e utentes da CERCIAV e há animação garantida até no contexto do Campeonato Mundial de Futebol. 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
1: Um militar da GNR fez disparos no centro de formação de Porto Alegre, numa altura em que lá estava o ministro da Administração Interna. Foi ao início da tarde, após o juramento de bandeira do curso de formação de guardas. Um cabo-chefe, ao que apurou a Renascença, disparou vários tiros para o ar. O ministro Luís Neves estava a almoçar no centro de formação. À Renascença, a Guarda Nacional Republicana confirma que um militar que se encontrava ao serviço interno efetuou disparos para o ar com arma de serviço e acrescenta que não houve feridos ou danos materiais. Trata-se de um militar que já apresentaria um quadro clínico conhecido e que na altura apresentava instabilidade do foro psicológico. Foi de imediato acompanhado pelos serviços clínicos da Guarda e encaminhado para internamento compulsivo. Fonte militar adianta que o incidente aconteceu num local afastado do ministro da Administração Interna, mas a situação obrigou à intervenção do Corpo de Segurança Pessoal de Luís Neves. A ocorrência foi comunicada às entidades competentes, designadamente à Polícia Judiciária Militar e ao Ministério Público. Dois aviões portugueses com equipas de salvamento e também equipamento de emergência vão partir ainda esta tarde de Beja para a Venezuela. O primeiro deve descolar dentro de uma hora e o outro pouco depois. Indicações avançadas à Renascença por Emílio Sousa, o secretário de Estado das Comunidades.
2: Não é um, são dois. Vai sair um primeiro às 18 e o outro sairá pouco depois. São várias equipas de socorro e salvamento e de emergência médica. Num total de 60 pessoas e 23 toneladas de diferentes materiais, equipamentos, medicamentos, etc.
3: Os dois aparelhos partem de Beja.
2: Sim, da base aérea de Beja.
3: Entretanto, quanto ao número de vítimas portuguesas ou lusodescendentes, não houve alterações?
2: Não, temos confirmadas 9 vítimas de portugueses e lusodescendentes. Há também um número de pessoas desaparecidas que ainda não se conseguiram contactar. Estamos a fazer todos os esforços para chegar à FAO ou saber o que é que se passa, mas para já o número efetivo é este, embora sejam números ainda muito provisórios, porque à medida que se vão retirando os escombros, estes números podem alterar-se.
3: Entretanto, também já houve boas notícias de cidadãos que eram dados como desaparecidos e que, apesar de estarem entre os escombros, estão vivos.
2: Havia um caso que eu conheço, é provável que haja mais, que pensavam que seriam também vítimas, mas acabou por não ser, por todos os que estavam lá com ferimentos, mas que estavam vivos. Portanto, temos de ser muito prudentes na informação que damos.
1: O secretário de Estado das Comunidades, ouvido pelo jornalista Pedro Mesquita, o mais recente balanço dá conta de 589 mortos na sequência dos dois sismos que sacudiram a Venezuela na passada quarta-feira. O número de feridos é agora de cerca de 3 mil. À Renascença, o português David Pinho, professor em Caracas, dá conta da falta de comunicações na região, mais afetada pelos terremotos, e diz que dos seus 40 alunos, apenas conhece o paradeiro de dois.
4: O grande problema que nós temos neste momento é o contacto das pessoas. Nós, neste momento, na zona de La Guaira, não temos comunicação. Eu estou a tratar, inclusive, de ligar o meu telemóvel. Não há ligação para nenhuma rede telefónica. Consulado, naturalmente, está aí a embaixada com a situação. Mas, enfim, nós estamos a colocar nas redes. Nós temos uma rede aqui em Caracas, professores. Eu, pelo menos, sou professor. Eu tenho aproximadamente 40 alunos de La Guaira. São aulas presenciais aqui em Caracas, online. E eu só tenho conhecimento só de dois alunos até o momento que saibam que são vivos. O resto não sei se estão falecidos ou não. É bastante difícil. A situação é muito complicada neste momento.
1: Em declarações à jornalista Ana Catarina André, David Pinho afirma ainda que os hospitais não conseguem dar resposta às necessidades e conta que muitas pessoas estão a ser atendidas nas ruas. Situação na Venezuela que continua também a ser acompanhada ao minuto em rr.pt. O Ministério da Educação está a chamar mais professores, alguns já aposentados, para reforçar o número de docentes corretores dos exames do 12º ano. É o que adianta à Renascença, o movimento Missão Escola Pública. Mais de uma semana depois de terem sido feitas, as provas de português ainda não começaram a ser classificadas. Nem a de português, nem nenhuma das que foram feitas até agora, diz Cristina Mota, dirigente do movimento.
5: Dentro dos nossos contactos, não existe nenhum professor do ensino secundário a classificar qualquer exame. A informação que nos foi dada foi que efetivamente já estão a conseguir aceder à plataforma, o que não acontecia antes, mas não têm qualquer item no carrinho, estão a usar agora esta expressão, para classificação. Nem os professores de português, nem os professores de nenhuma outra disciplina. A disciplina de Biologia e Geologia, também a de Geografia, que já deviam ter recebido no dia de ontem, também os itens não receberam, e no dia de hoje estava previsto Matemática, e também podemos assegurar que nenhum professor foi convocado sequer para a classificação desses itens.
1: Os atrasos devem-se a problemas na plataforma informática. A data prevista para a publicação das notas dos exames é 14 de julho.
6: E continua a dar que falar a proposta da Associação de Diretores de Escolas Públicas para que o calendário escolar passe a ser igual para todos os níveis de ensino. O objetivo é que as aulas terminem para os alunos do pré-escolar e do primeiro ciclo, mais tardar em meados de junho. No entanto, há especialistas que colocam reservas, Miguel.
1: Aumentar férias de verão para os alunos do pré-escolar e primeiro ciclo pode acentuar desigualdades nas aprendizagens. É um alerta que parte da investigadora na área da educação, Isabel Flores, especialista do ISCTE. Diz que estudos científicos mostram que paragens longas prejudicam sobretudo os alunos de famílias sem capacidade para garantir atividades que estimulem os mais novos.
7: E há algumas estimativas que apontam para um retrocesso nas aprendizagens, enfim, na ordem de um mês, especificamente para estas crianças que provêm de agregados familiares mais desfavorecidos e que nas férias não têm oportunidade de fazer atividades físicas, culturais, artísticas, o que for, mas que as mantêm com os cérebros e os corpos mais ativos.
1: Esta investigadora reconhece, no entanto, algumas vantagens na proposta dos diretores e professores para que seja uniformizado o calendário escolar.
7: Do ponto de vista do diretor da escola e mesmo dos professores, eu compreendo que é mais fácil, mais prático ter as escolas libertas de crianças, até porque há os estudantes dos anos de exames a fazer exames e, portanto, era bom que não houvesse crianças a fazer barulho. De um ponto de vista estritamente das aprendizagens e das pedagogias, estamos a acrescentar, no fundo, 15 dias de férias a crianças muito pequenas, numa altura em que as desigualdades se multiplicam, correndo o risco de acentuar algumas desigualdades, desfavorável sempre para os mesmos, não é? Para as crianças que vêm de agregados familiares mais carenciados.
1: Isabel Flores, ouvida por Cristina Nascimento, defende que o ideal seria a escola garantir programas e atividades que promovam aprendizagens fora das salas de aula. Uma pequena aeronave colidiu hoje com o edifício mais alto de Pequim, levando as autoridades chinesas a isolar a zona envolvente. O aparelho, descrito pelas testemunhas como tendo o tamanho de um carro, terá embatido num piso elevado do arranha-céus de 108 andares, situado no centro financeiro da capital chinesa e sede do grupo estatal CITIC. Até ao momento não há informação oficial sobre vítimas ou sobre as causas deste incidente. A Transtejo Sofluza inicia amanhã um regime experimental numa ligação fluvial entre Seixal, Barreiro e Cais do Sodré, com 6 carreiras aos sábados. O objetivo é reforçar a mobilidade intermunicipal na margem sul do Tejo. Em comunicado, Inês e Daniela, a empresa salienta que se trata de uma ligação direta entre os concelhos do Seixal e do Barreiro, sem necessidade de passagem por Lisboa, mantendo-se válidos os títulos de transporte atualmente em vigor.
6: São boas notícias, parece-me.
1: Uma oportunidade para o Daniel conhecer melhor ali o chamado Arco Ribeirinho.
8: Opa, é verdade.
6: Estávamos a precisar.
8: Está há muito tempo nos meus planos e não tive a oportunidade. Isso é que é essa.
6: Bem me pareceu. Obrigada, Miguel. Até já.
1: Até já.

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0: 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Este é o Jornal Regional na Terra Nova. O município de Estarreja manifesta profunda solidariedade para com o povo venezuelano na sequência dos sismos ocorridos esta semana que afetaram diversas comunidades e provocaram muita apreensão, danos e perturbações significativas no cotidiano das populações. Sinal de especial preocupação pelas centenas de milhares de imigrantes portugueses residentes na Venezuela que mantêm uma ligação histórica, cultural e afetiva ao país e, em particular, à zona de Estarreja, área que conta com muitos imigrantes. O município de Estarreja já passou essa informação, que o Gabinete de Apoio ao Imigrante se encontra totalmente disponível para prestar todo o apoio possível, contribuindo para agilizar contactos com as entidades consulares e com as estruturas representativas das comunidades portuguesas, assegurando um acompanhamento próximo e eficaz de eventuais situações que venham a ser sinalizadas. Um pouco por todo lado, assim, há comunidades ou organismos de representação de venezuelanos ou de luso-venezuelanos. A Gafanha de Nazaré não é exceção. O Tomás Oliveira, em serviço de reportagem especial para a Terra Nova, falou esta tarde com uma luso-venezuelana na Gafanha de Nazaré.
1: A parte mais que está afetada é Caracas. Caracas, que é a capital, e La Guaira. E outras partes pronto. Todavía não sabemos com exatidão quantas pessoas já morreram, mas agora estamos precisares de comida, fralda para as crianças, pronto, o que podem ajudar.
2: E existe algum grupo para isso e alguma forma das pessoas chegarem até aí para ajudarem?
1: Sim, pronto, temos um grupo por WhatsApp que podem pronto enviar algumas coisas que tenho. Eu tenho aqui, o cantinho é

0: deixar algumas coisas aqui e eu levo a Aveiro ou Braga, outro tipo de para reunir todo o que temos e levar.
1: E onde é que fica o cantinho?
0: O cantinho fica aqui na Gafanha de Nazaré.
2: Um trabalho de reportagem de Tomás Oliveira, junto da comunidade luso-venezuelana na Gafanha da Nazaré. PS e CDS-PP querem medidas mais robustas para afirmar soluções alternativas de mobilidade, em particular no acesso às praias. O debate marcou a primeira sessão da Assembleia Municipal em junho, na freguesia da Gafanha da Encarnação. Poucos dias depois do lançamento de uma travessia fluvial entre a sede da freguesia e a Praia da Costa Nova, surgem questões sobre a eficácia desta aposta de um operador privado com o apoio da autarquia e do Porto de Aveiro. Luís Leitão, vogal eleito pelo Partido Socialista, faz notar que o programa eleitoral do PSD era mais ambicioso do que a primeira época balnear deixa transparecer. Perante promessas de mudar o paradigma de acessos às praias, com a redução de veículos e vias dedicadas para transportes públicos e meios suaves, o deputado municipal quer saber se este será o ano zero de uma nova política ou o primeiro ano de políticas não cumpridas.
3: E como está a criação do corredor ciclável para scooters, para o minibus, para os transportes públicos, para as bicicletas e para as trotinetas? Derivada eventualmente da desclassificação da A25, mas que desconheço que tenha sido feito algo. Ficamos então apenas pela expedita alteração do sentido de estacionamentos e pela criação de lugares de estacionamento para mobilidade reduzida e pelo desabafo do seu vereador Carlos António Rocha em respostas a uma deputada municipal jovem em que dizia: não há milagres. E posto assim, face à observação e à resignação do momento, parece, pois, que o Executivo privilegiou uma estratégia de gestão operacional do congestionamento, quando o compromisso eleitoral apontava para uma transformação estrutural do modelo de acesso às praias.
2: Luís Leitão, os acessos às praias, em particular à Praia da Barra, e a necessidade de criar políticas com músculo para mudar de paradigma, mereceram também a intervenção do deputado independente eleito pelo CDS-PP. Carlos Pedro Ferreira entende que, para acabar com uma pescada de rabo na boca, e citei, vai ser necessário investir em transportes públicos, transportes regulares, pontuais e capazes de levar os cidadãos a assumir, de facto, essa mudança.
4: Não vamos estar à espera que as pessoas dêem de autocarro, se não tivermos autocarros. Temos de ter autocarros a tempo, muitos autocarros, de maneira que começamos a transferir utentes de um lado para o outro. Ou seja, quando passar... eu quiser ir de autocarro para a praia e o autocarro estiver, eu automaticamente vou deixar de pensar que vou ter que querer ir de carro. Portanto, isto é uma lógica que acontece com os métodos, etc., que é captar clientes. E só se capta clientes não criando dificuldades àqueles que vão de carro, mas criando facilidades àqueles que vão de outras maneiras.
2: Carlos Pedro Ferreira. Rui Dias, presidente da Câmara de Ilhavo, fala de um trabalho em várias vertentes, com implicações ao nível das apostas intermunicipais, na extensão das redes cicláveis, nos transportes públicos e na gestão da A25, com desclassificação da ponte para permitir uma via dedicada a autocarros e motos suaves. Numa primeira abordagem ao diálogo com o Governo, concessionária de transportes, concessionária da autoestrada e autarquias vizinhas, o autarca de Ilhavo sente abertura para poder pensar que algo vai mudar no futuro. Lembra que em 4 meses não seria possível mudar décadas de políticas públicas e hábitos privados.
5: Os estudos que temos feito não foram excluídos à partida, portanto isso já é bom, nem pelo Sr. Ministro das Infraestruturas, com quem também já conversámos sobre isto, e portanto continuaremos a trabalhar neste sentido ou noutros que o caminho para onde o trabalho nos empurre, sendo certo que mantemos muito firme esta nossa intenção de vir a reduzir muito significativamente o número de viaturas ou do acesso, ou a complicar o acesso rodoviário à Barra, porque temos muita noção dos constrangimentos que causa a quem lá mora ou quem lá passa algum do seu tempo, a quantidade de veículos automóveis que lá querem estacionar e os constrangimentos que causa à vida na Barra.
2: Rui Dias, a Câmara Municipal de Ilhavo quer novas políticas de mobilidade, mas pede tempo para concretizar o plano. Neste contexto, também no contexto da Assembleia, o Presidente da Câmara diz que confia que estão reunidas condições para um novo impulso no projeto de ampliação do Hospital Infante Dom Pedro em Aveiro. Rui Dias comentava na última noite na Assembleia Municipal as mudanças na administração do centro hospitalar. O autarca entende que o trabalho tem vindo a ser bem feito, tanto na anterior gestão de Margarida França, como agora no reconhecimento prestado pela equipa liderada por Ricardo Matos aos anteriores administradores. O também antigo advogado da Unidade Local de Saúde, que cumpriu funções durante 15 anos, afirma-se conhecedor dos processos. Rui Dias entende que este é o momento para dar um novo impulso ao projeto e acelerar a ampliação e qualificação das instalações do Hospital de Aveiro. Afirma que as condições políticas agora são favoráveis e podem ser determinantes nessa conquista.
5: É evidente que a ampliação do Hospital de Aveiro é uma intervenção que é necessária, que é qualificadora, que é estruturante. Provavelmente é filha de uma nova ambição e de condições, se calhar, que são mais propícias a este Conselho de Administração que ao anterior. Enfim, os cenários políticos vão-se alterando com o tempo. Acho que este tem, como o anterior também, teve o seu tempo de ter uma boa oportunidade de ter um governo da sua cor e um ministro da sua cor. Em alguns períodos não, em outros períodos sim. Este tem. Portanto, acho que era muito interessante que pudessem, de facto, trazer para isto uma ambição mais robusta em relação a um verdadeiro hospital distrital de Aveiro.
2: Rui Dias, a confiança do Presidente da Câmara Municipal de Ilhéu sobre a aceleração do processo de ampliação do Hospital Infante Dom Pedro, Hospital de Aveiro. A quarta edição do Festival Aradas Mais promete reunir a comunidade durante três dias de festa. Cerca de 1.500 pessoas, a representação de 19 associações, estarão envolvidas neste evento, que decorre este fim de semana na Casa da Música. O evento arranca hoje com o concurso do Bolo de São Pedro, continua com a atuação de um grupo musical a partir das 10, e o Festival de Tunas, que contará com a presença da tuna feminina e da tuna masculina da Universidade de Aveiro. Referência final para o Gafanha Cup, que retoma as provas desportivas, com jogos de futebol este fim de semana no Complexo Desportivo da Gafanha de Nazaré e ainda no Complexo Desportivo de Taboeira. Depois do futsal, no passado fim de semana, regressa a prática desportiva e o convívio. Neste fim de semana, os primeiros jogos decorrem esta tarde em diferentes torneios, com delegações oriundas de todo o país. O fim de semana inclui um jogo entre dirigentes associativos, autarcas e utentes da CERCIAV, e há animação garantida até no contexto do Campeonato Mundial de Futebol. 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
5: Boa tarde a todos. 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
1: A tecnologia contactless permite realizar pagamentos de forma cómoda e rápida, bastando aproximar um cartão, telemóvel ou outro dispositivo com tecnologia contactless incorporada para efetivar transações sem necessidade de inserir o cartão no terminal de pagamento. É natural que a facilidade do processo provoque alguma desconfiança, mas esta é uma tecnologia considerada segura. Para além de prevenir tentativas de fraude por não se entregar o cartão a ninguém na hora do pagamento, o processo não é totalmente automático, pois só é possível efetivar uma transação de cada vez e cada compra só é válida depois do comerciante introduzir o valor no terminal e o cartão ser aproximado durante alguns segundos. Pagamentos superiores a 50 euros ou sucessivos até 150 euros obrigam à introdução do código PIN, podendo ainda existir um limite ao número de transações consecutivas sem PIN. Quaisquer dúvidas sobre os limites de aplicação ou sobre a utilização desta tecnologia fora da União Europeia devem ser colocadas junto da entidade emitente do cartão.
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0: Olá, viva! Este é o Jornal Regional na Terra Nova. O município de Estarreja manifesta profunda solidariedade para com o povo venezuelano na sequência dos sismos ocorridos esta semana que afetaram diversas comunidades e provocaram muita apreensão, danos e perturbações significativas no cotidiano das populações. Sinal de especial preocupação pelas centenas de milhares de imigrantes portugueses residentes na Venezuela que mantêm uma ligação histórica, cultural e afetiva ao país e, em particular, à zona de Estarreja, área que conta com muitos imigrantes. O município de Estarreja já passou essa informação, que o gabinete de apoio ao imigrante se encontra totalmente disponível para prestar todo o apoio possível, contribuindo para agilizar contactos com as entidades consulares e com as estruturas representativas das comunidades portuguesas, assegurando um acompanhamento próximo e eficaz de eventuais situações que venham a ser sinalizadas. Um pouco por todo lado, assim, há comunidades ou organismos de representação de venezuelanos ou de luso-venezuelanos. A Gafanha de Nazaré não é exceção. O Tomás Oliveira, em serviço de reportagem especial para a Terra Nova, falou esta tarde com uma luso-venezuelana na Gafanha de Nazaré.
1: A parte mais que tem afetada é Caracas. Caracas, que es la capital, y La Guaira, y otras partes. Todavía no sabemos con exactitud cuántas personas ya morreron. Ahora estamos precisares de comida, fralda para las crianzas, pronto lo que pueden ayudar.
2: ¿Y existe algún grupo para eso y alguna forma de las personas llegarem até ahí? Para ajudar,
1: né? Sí, pronto, tenemos un grupo por WhatsApp que puede pronto enviar algunas cosas que tengo. Yo tengo aquí un cantinho que pueden dejar algunas cosas aquí y lo llevo a Beiro o Braga, otro tipo de para reunir.

0: todo lo que tenemos y llevar.
1: ¿Y dónde fica el cantinho?
0: O cantinho fica aquí en la Gafanha de Nazaré.
2: Um trabalho de reportagem de Tomás Oliveira, junto da comunidade luso-venezuelana na Gafanha da Nazaré. PS e CDS-PP querem medidas mais robustas para afirmar soluções alternativas de mobilidade, em particular no acesso às praias. O debate marcou a primeira sessão da Assembleia Municipal em junho, na freguesia da Gafanha da Encarnação. Poucos dias depois do lançamento de uma travessia fluvial entre a sede da freguesia e a Praia da Costa Nova, surgem questões sobre a eficácia desta aposta de um operador privado com o apoio da autarquia e do Porto de Aveiro. Luís Leitão, vogal eleito pelo Partido Socialista, faz notar que o programa eleitoral do PSD era mais ambicioso do que a primeira época balnear deixa transparecer. Perante promessas de mudar o paradigma de acessos às praias, com a redução de veículos e vias dedicadas para transportes públicos e meios suaves, o deputado municipal quer saber se este será o ano zero de uma nova política ou o primeiro ano de políticas não cumpridas.
3: E como está a criação do corredor ciclável para scooters, para o minibus, para os transportes públicos, para as bicicletas e para as trotinetas? Derivada eventualmente da desclassificação da A25, mas que desconheço que tenha sido feito algo. Ficamos então apenas pela expedita alteração do sentido de estacionamentos e pela criação de lugares de estacionamento para mobilidade reduzida e pelo desabafo do seu vereador Carlos António Rocha em respostas a uma deputada municipal jovem em que dizia: não há milagres. E posto assim, face à observação e à resignação do momento, parece, pois, que o Executivo privilegiou uma estratégia de gestão operacional do congestionamento, quando o compromisso eleitoral apontava para uma transformação estrutural do modelo de acesso às praias.
2: Luís Leitão, os acessos às praias, em particular à Praia da Barra, e a necessidade de criar políticas com músculo para mudar de paradigma, mereceram também a intervenção do deputado independente eleito pelo CDS-PP. Carlos Pedro Ferreira entende que, para acabar com uma pescada de rabo na boca, e citei, vai ser necessário investir em transportes públicos, transportes regulares, pontuais e capazes de levar os cidadãos a assumir de facto essa mudança.
4: Não vamos estar à espera que as pessoas dêem de autocarro se não tivermos autocarros. Temos de ter autocarros a tempo, muitos autocarros, de maneira que começamos a transferir utentes de um lado para o outro. Ou seja, quando passar, eu quiser ir de autocarro para a praia e o autocarro estiver, eu automaticamente vou deixar de pensar que vou ter que querer ir de carro. Portanto, isto é uma lógica que acontece com os métodos, etc., que é captar clientes. E só se capta clientes não criando dificuldades àqueles que vão de carro, mas criando facilidades àqueles que vão de outras maneiras.
2: Carlos Pedro Ferreira. Rui Dias, presidente da Câmara de Ilhavo, fala de um trabalho em várias vertentes, com implicações ao nível das apostas intermunicipais, na extensão das redes cicláveis, nos transportes públicos e na gestão da A25, com desclassificação da ponte para permitir uma via dedicada a autocarros e motos suaves. Numa primeira abordagem ao diálogo com o Governo, concessionária de transportes, concessionária da autoestrada e autarquias vizinhas, o autarca de Ilhavo sente abertura para poder pensar que algo vai mudar no futuro. Lembra que em 4 meses não seria possível mudar décadas de políticas públicas e hábitos privados.
5: Os estudos que temos feito não foram excluídos à partida, portanto isso já é bom, nem pelo Sr. Ministro das Infraestruturas, com quem também já conversámos sobre isto, e portanto continuaremos a trabalhar neste sentido ou noutros que o caminho para onde o trabalho nos empurre, sendo certo que mantemos muito firme esta nossa intenção de vir a reduzir muito significativamente o número de viaturas ou do acesso, ou a complicar o acesso rodoviário à Barra, porque temos muita noção dos constrangimentos que causa a quem lá mora ou quem lá passa algum do seu tempo, a quantidade de veículos automóveis que lá querem estacionar e os constrangimentos que lhe causa à vida na Barra.
2: Rui Dias, a Câmara Municipal de Ilhavo quer novas políticas de mobilidade, mas pede tempo para concretizar o plano. Neste contexto, também no contexto da Assembleia, o Presidente da Câmara diz que confia que estão reunidas condições para um novo impulso no projeto de ampliação do Hospital Infante Dom Pedro em Aveiro. Rui Dias comentava na última noite na Assembleia Municipal as mudanças na administração do centro hospitalar. O autarca entende que o trabalho tem vindo a ser-se bem feito, tanto na anterior gestão de Margarida França, como agora no reconhecimento prestado pela equipa liderada por Ricardo Matos aos anteriores administradores. O também antigo advogado da Unidade Local de Saúde, que cumpriu funções durante 15 anos, afirma-se conhecedor dos processos. Rui Dias entende que este é o momento para dar um novo impulso ao projeto e acelerar a ampliação e qualificação das instalações do Hospital de Aveiro. Afirma que as condições políticas agora são favoráveis e podem ser determinantes nessa conquista.
5: É evidente que a ampliação do Hospital de Aveiro é uma intervenção que é necessária, que é qualificadora, que é estruturante. Provavelmente é filha de uma nova ambição e de condições, se calhar, que são mais propícias a este Conselho de Administração que ao anterior. Enfim, os cenários políticos vão-se alterando com o tempo. Acho que este tem, como o anterior também, teve o seu tempo de ter uma boa oportunidade de ter um governo da sua cor e um ministro da sua cor. Em alguns períodos não, em outros períodos sim. Este tem. Portanto, acho que era muito interessante que pudessem, de facto, trazer para isto uma ambição mais robusta em relação a um verdadeiro hospital distrital de Aveiro.
2: Rui Dias, a confiança do Presidente da Câmara Municipal de Ilhavo sobre a aceleração do processo de ampliação do Hospital Infante Dom Pedro, o Hospital de Aveiro. A quarta edição do Festival Aradas Mais promete reunir a comunidade durante três dias de festa. Cerca de 1.500 pessoas, na representação de 19 associações, estarão envolvidas neste evento, que decorre este fim de semana na Casa da Música. O evento arranca hoje com o concurso do Bolo de São Pedro. Continua com a atuação de um grupo musical a partir das 10 e o Festival de Tunas, que contará com a presença da tuna feminina e da tuna masculina da Universidade de Aveiro. Referência final para o Gafanha Cup, que retoma as provas desportivas com jogos de futebol este fim de semana no Complexo Desportivo da Gafanha de Nazaré e ainda no Complexo Desportivo de Taboeira. Depois do futsal, no passado fim de semana, regressa a prática desportiva e o convívio. Neste fim de semana, os primeiros jogos decorrem esta tarde em diferentes torneios com delegações oriundas de todo o país. O fim de semana inclui um jogo entre dirigentes associativos, autarcas e utentes da CERCIAV e há animação garantida até no contexto do Campeonato Mundial de Futebol. 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
8: Dá que pensar a pressão exercida pela Força Aérea Portuguesa e setores da comunicação social para que os aviões de combate F-16 sejam substituídos pelos F-35 devido ao compromisso de aumento da despesa militar no âmbito da NATO. As guerras mais relevantes desencadeiam inovações tecnológicas no propósito de se obter vantagem sobre o inimigo. Na Primeira Guerra Mundial, as batalhas entre os exércitos aconteciam nas trincheiras, onde foram introduzidas pela primeira vez armas químicas, tanques de guerra e, no ar e mar, aviões e submarinos. Já na Segunda Guerra Mundial, as trincheiras foram abandonadas e surgiram os inovadores radares, mísseis balísticos e a tenebrosa bomba atómica. Nas atuais guerras no Irão e na Ucrânia, o armamento preponderante em guerras anteriores foi substituído por armas inteligentes, drones, mísseis e bombas guiadas por laser, satélites e a guerra eletrónica e cibernética. A Ucrânia e o Irão perderam praticamente todos os seus aviões de combate, no entanto, resistem com a utilização das referidas novas armas, mais eficientes e de muito menor custo. Pode-se concluir a inutilidade dos aviões de combate? Provavelmente não. Mas o dinheiro não cai do céu, pelo que devem ser estabelecidas prioridades, nomeadamente em função da iminência e dimensão da potencial ameaça, bem como a avaliação tão rigorosa quanto possível de onde, com maior probabilidade, poderemos ser atacados. Claro que é assunto para especialistas militares, o que não é o meu caso. Mas sou observador e, enquanto observador, não vejo esclarecimento que é devido numa sociedade democrática que tem o direito a saber como são gastas as suas contribuições e impostos. Como é compatibilizada a garantia de segurança com o realismo e as necessidades de uma população com assinaláveis carências? Se assim não for, não estaremos já a perder a guerra. Dá que pensar.
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1: Em 2022, a Europa gerou quase 7 milhões de toneladas de resíduos têxteis, basicamente 16 kg por habitante. Desse total, menos de 5 kg foram recolhidos de uma forma seletiva. Os restantes 11 kg? Completamente misturados no lixo comum. A indústria têxtil é uma das mais poluentes do mundo, mas também uma das mais importantes. Representa 2% do PIB global. Em Portugal, o peso ainda é maior. 10% das exportações, 20% do emprego industrial e um dos poucos setores com saldo comercial positivo. A resposta europeia chegou em força desde 2020. Novas regras de durabilidade, mais fibras recicladas, responsabilidade alargada dos produtores e metas de recolha seletiva. Mas o problema vai muito para além do lixo. Os têxteis sintéticos são uma fonte significativa de microplásticos e que exigem soluções integradas que cruzem resíduos, águas residuais e política industrial. A mudança está obrigatoriamente em curso. A questão é se chega a tempo e se cada um de nós faz a sua parte. Comece pela roupa que já não use. Doe, troque ou então leve para um contentor de recolha têxtil. Mas esta seja a última opção. Cada peça que não vai para o lixo conta.
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0: Está a agravar-se a cada hora que passa o balanço de vítimas dos sismos na Venezuela. O secretário de Estado das Comunidades adiantou há pouco que o número confirmado de portugueses ou lusodescendentes mortos ascende já a 28.
1: Vamos receber essa informação dos nossos serviços na Venezuela de que o número de mortos de portugueses e lusodescendentes que é de 28 neste momento e 85 que estão incontactáveis, desaparecidos. Há sítios mais críticos, mas são em vários locais onde o sismo se foi mais forte.
2: Este número é possível que vá crescendo nas próximas horas, não é?
1: Ainda há 85 pessoas que estão incontactáveis ou desaparecidas, podem ainda aparecer mais. Temos que estar sempre preparados para o mais difícil, mas é possível.
0: Secretário de Estado das Comunidades, em declarações em Beja, de onde daqui a pouco vão partir para a Venezuela dois aviões com equipas de salvamento, incluindo 6 cães e 23 toneladas de ajuda de emergência. Emílio Sousa confirmou ainda que a tripulação da TAP, que estava alojada num hotel que ruiu em Caracas, já deixou a Venezuela a bordo de um avião da Força Aérea Espanhola.
1: Tínhamos uma tripulação da TAP que estava retida em Caracas porque o hotel onde estava colapsou, tinha lá os seus bens, precisava de regressar a Portugal. Nós conversámos com os espanhóis e eles já devem estar a caminho, ou já chegaram, vêm de facto num voo da Força Aérea de Espanha. Nós conseguimos que eles viessem. Agora amanhã também é provável que venham alguns de uma empresa, de uma companhia aérea portuguesa, que estão lá também retidos. Portanto, neste momento há uma grande conjugação de esforços.
0: Aproxima-se, entretanto, de 1 milhar o número total de vítimas mortais na Venezuela, na sequência dos sismos da passada quarta-feira. Os dados foram atualizados pelas autoridades nos últimos minutos, apontam agora para 920 mortos. O número de feridos mantém-se em cerca de 3 mil, números divulgados pelo presidente do Parlamento venezuelano, Jorge Rodrigues. À Renascença, o português David Pinho, professor em Caracas, dá conta da falta de comunicações na região mais afetada pelos sismos e diz que dos seus 40 alunos apenas conhece o paradeiro de dois.
3: O grande problema que nós temos neste momento é o contacto das pessoas. Nós neste momento na zona de La Guaira não temos comunicação. Eu estou a tratar inclusive de ligar o meu telemóvel, não há ligação para nenhuma rede telefónica. Consulado naturalmente está aí a embaixada com a situação, mas enfim, nós estamos a colocar nas redes. Nós temos uma rede aqui em Caracas, professores, eu pelo menos sou professor, eu tenho aproximadamente 40 alunos de La Guaira, são aulas presenciais aqui em Caracas, online, e eu só tenho conhecimento só de 2 alunos até o momento que saibam que estão vivos, o resto não sei se estão falecidos ou não, é bastante difícil, a situação é muito complicada neste momento.
0: Declarações registadas pela jornalista Ana Catarina André, deste português, David Pinho, que afirma ainda que os hospitais não conseguem dar resposta às necessidades e conta que muitas pessoas estão a ser atendidas na rua. Os violentos sismos que devastaram a Venezuela estão a mobilizar uma onda de solidariedade em Portugal. Em vários pontos do país há organizações a recolher bens e donativos para enviar. É o caso da organização humanitária Olhatina, no Porto, onde a Renascença esteve esta tarde, em parceria com a Câmara Venezuelana Portuguesa de Comércio. O Comércio e Indústria abriu um centro de recolha de ajuda humanitária na rua Augusto Rosa, onde já começaram a chegar alguns dos bens mais necessários. A prioridade não são os alimentos, mas bens que ajudem a suportar a vida ao ar livre, explica Angelina Bolívar.
4: Sacos de cama, colchões insufláveis que já também recebemos por parte da comunidade, mantas térmicas, tendas de campanha, linternas, lâmpadas LED, pilhas, baterias recargáveis, kits de primeiros socorros, apitos de emergência também se estão a pedir, pastilhas purificadoras de água, também será importante, garrafas com filtro, isso para água, e alimentos e utensílios se está a pedir, basicamente recipientes herméticos, que é para pura comida, garrafas de água, sacos impermeáveis, e pratos e talheres de campismo, basicamente, e isso.
0: Em conversa com o repórter Miguel Marques Ribeiro, Angelina Bolívar diz que espera enviar um primeiro carregamento para a Venezuela já na próxima semana.
4: Que estamos esperando a que possa ser ainda esta semana, pela urgência que há, e tudo vai depender do volume das coisas que vão chegando, não é? Precisamos que cheguem e cheguem coisas para si mesmo poder fazer um envio, porque os custos que tem um envio são grandes.
0: Apesar do choque vivido por causa da tragédia que ocorreu na Venezuela, a comunidade latino-americana tem esperança e está a ajudar, diz também a reportagem da Renascença, a líder da Huella Latina. Quem queira contribuir poderá contactá-la através das redes sociais e deixar o seu donativo na sede da instituição, que se situa próximo do Teatro de São João no Porto. Pode também encontrar em rr.pt outras instituições que estão a organizar ajuda para a Venezuela no site da Renascença, onde estamos também a seguir ao minuto todos os desenvolvimentos relacionados com os sismos da passada quarta-feira. O Chega vai pedir ao Tribunal Constitucional a fiscalização sucessiva da prestação social única, aprovada ontem no Parlamento, em votação final global. O anúncio foi feito esta tarde. André Ventura alega que é inconstitucional que pessoas com elevada incapacidade por doença tenham de prestar trabalho social. Chega que avisa também que, se a atitude do PSD não mudar, irá votar contra o Orçamento do Estado. No programa São Bento à Sexta da Renascença, Pedro Frazão é o convidado desta semana, deputado, vice-presidente do Chega. Lembra que o partido votou contra todos os orçamentos do governo da AD.
5: Mas o Chega alguma vez já aprovou
6: Até agora não.
5: Não, exatamente. Portanto, não nos estamos a colocar de fora de uma coisa que nunca estivemos dentro. Ou seja,
6: portanto,
5: nós não nos vamos...
6: O governo não deve contar com o Chega.
5: Nós não podemos votar a favor de um orçamento que não inclui as nossas opções, não inclui a nossa visão para o país. E, portanto, obviamente que se a atitude da bancada que suporta o governo se mantiver, nós também vamos manter o nosso sentido de voto.
0: 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É o quarto caso numa semana em França. Uma criança de 18 meses morreu depois de ter estado várias horas dentro de um carro no parque de estacionamento do campus universitário de Marselha, local de trabalho de um dos pais. A criança ainda foi transportada ao hospital, mas acabou por morrer. É o quarto caso em apenas 5 dias de crianças mortas dentro de carros em França, em plena onda de calor. E a pouco mais de 24 horas do jogo decisivo de Portugal frente à Colômbia, Roberto Martínez disse esta tarde que não tem um caminho preferido para a fase eliminar no Mundial. Na antevisão da partida, o selecionador não quis revelar se prefere ficar em primeiro ou em segundo lugar do grupo K. Mais logo, às 10 da noite, hora portuguesa, será a vez de 3 jogadores da seleção fazerem também a antevisão da partida frente à Colômbia, que está marcada, Sónia, para 12:30, na madrugada de sábado para domingo.
7: 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Temos Ed Sheeran para ouvir, não tarda nada. Antes disso, vamos ver como é que anda o trânsito.
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retrospectiva. 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Foste um erro e eu sou nova a esse posto, mas eu já não sou aquela.

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0: 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O município de Estarreja manifesta profunda solidariedade para com o povo venezuelano na sequência dos sismos ocorridos esta semana que afetaram diversas comunidades e provocaram muita apreensão, danos e perturbações significativas no cotidiano das populações. Sinal de especial preocupação pelas centenas de milhares de imigrantes portugueses residentes na Venezuela que mantêm uma ligação histórica, cultural e afetiva ao país e, em particular, à zona de Estarreja, área que conta com muitos imigrantes. O município de Estarreja já passou essa informação, que o Gabinete de Apoio ao Imigrante se encontra totalmente disponível para prestar todo o apoio possível, contribuindo para agilizar contactos com as entidades consulares e com as estruturas representativas das comunidades portuguesas, assegurando um acompanhamento próximo e eficaz de eventuais situações que venham a ser sinalizadas. Um pouco por todo lado, assim, há comunidades ou organismos de representação de venezuelanos ou de luso-venezuelanos. A Gafanha de Nazaré não é exceção. O Tomás Oliveira, em serviço de reportagem especial para a Terra Nova, falou esta tarde com uma luso-venezuelana na Gafanha de Nazaré.
1: A parte mais que está afetada é Caracas. Caracas, que é a capital, e La Guaira. E outras partes. Todavía não sabemos com exatidão quantas pessoas já morreram, mas agora estamos precisares de comida, fralda para as crianças, pronto, o que podem ajudar.
2: E existe algum grupo para isso e alguma forma das pessoas chegarem até aí para ajudarem?
1: Sim, pronto, temos grupo por WhatsApp que podem pronto enviar algumas coisas que tenho. Eu tenho aqui o cantinho que podem deixar algumas coisas aqui e eu levo a Beiro ou Braga, outro tipo de para reunir todo o que temos e levar.
2: E onde é que fica o cantinho?
1: O cantinho fica aqui na Gafanha de Nazaré.
0: Um trabalho de reportagem de Tomás Oliveira, junto da comunidade luso-venezuelana na Gafanha de Nazaré. PS e CDS-PP querem medidas mais robustas para afirmar soluções alternativas de mobilidade, em particular no acesso às praias. O debate marcou a primeira sessão da Assembleia Municipal em junho, na freguesia da Gafanha da Encarnação. Poucos dias depois do lançamento de uma travessia fluvial entre a sede da freguesia e a Praia da Costa Nova, surgem questões sobre a eficácia desta aposta de um operador privado com o apoio da autarquia e do Porto de Aveiro. Luís Leitão, vogal eleito pelo Partido Socialista, faz notar que o programa eleitoral do PSD era mais ambicioso do que a primeira época balnear deixa transparecer. Perante promessas de mudar o paradigma de acessos às praias, com a redução de veículos e vias dedicadas para transportes públicos e meios suaves, o deputado municipal quer saber se este será o ano zero de uma nova política ou o primeiro ano de políticas não cumpridas.
3: E como está a criação do corredor ciclável para scooters, para o minibus, para os transportes públicos, para as bicicletas e para as trotinetas? Derivada eventualmente da desclassificação da A25, mas que desconheço que tenha sido feito algo. Ficamos então apenas pela expedita alteração do sentido de estacionamentos e pela criação de lugares de estacionamento para mobilidade reduzida e pelo desabafo do seu vereador Carlos António Rocha em respostas a uma deputada municipal jovem em que dizia: não há milagres. E posto assim, face à observação e à resignação do momento, parece, pois, que o Executivo privilegiou uma estratégia de gestão operacional do congestionamento, quando o compromisso eleitoral apontava para uma transformação estrutural do modelo de acesso às praias.
0: Luís Leitão, os acessos às praias, em particular à Praia da Barra, e a necessidade de criar políticas com músculo para mudar de paradigma, mereceram também a intervenção do deputado independente eleito pelo CDS-PP. Carlos Pedro Ferreira entende que, para acabar com uma pescada de rabo na boca, e citei, vai ser necessário investir em transportes públicos, transportes regulares, pontuais e capazes de levar os cidadãos a assumir, de facto, essa mudança.
4: Não podemos estar à espera que as pessoas tenham de autocarro se não tivermos autocarros. Temos de ter autocarros a tempo, muitos autocarros, de maneira que começamos a transferir utentes de um lado para o outro. Ou seja, quando passar, eu quiser ir de autocarro para a praia e o autocarro estiver, eu automaticamente vou deixar de pensar que vou ter que querer ir de carro. Portanto, isto é uma lógica que acontece com os métodos, etc., que é captar clientes. E só se capta clientes criando não criando dificuldades àqueles que vão de carro, mas criando facilidades àqueles que vão de outras maneiras.
0: Carlos Pedro Ferreira. Rui Dias, presidente da Câmara de Ilhavo, fala de um trabalho em várias vertentes, com implicações ao nível das apostas intermunicipais, na extensão das redes cicláveis, nos transportes públicos e na gestão da A25, com desclassificação da ponte para permitir uma via dedicada a autocarros e motos suaves. Numa primeira abordagem ao diálogo com o Governo, concessionária de transportes, concessionária da autoestrada e autarquias vizinhas, o autarca de Ilhavo sente abertura para poder pensar que algo vai mudar no futuro. Lembra que em 4 meses não seria possível mudar décadas de políticas públicas e hábitos privados.
5: Os estudos que temos feito não foram excluídos à partida, portanto isso já é bom, nem pelo Sr. Ministro das Infraestruturas, com quem também já conversámos sobre isto, e portanto continuaremos a trabalhar neste sentido ou noutros que o caminho para onde o trabalho nos empurre, sendo certo que mantemos muito firme esta nossa intenção de vir a reduzir muito significativamente o número de viaturas ou do acesso, ou a complicar o acesso rodoviário à Barra, porque temos muita noção dos constrangimentos que causa quem lá mora ou quem lá passa algum do seu tempo, a quantidade de veículos automóveis que lá querem estacionar e os constrangimentos que causa à vida na Barra.
0: Rui Dias, a Câmara Municipal de Ilhavo quer novas políticas de mobilidade, mas pede tempo para concretizar o plano. Neste contexto, também no contexto da Assembleia, o Presidente da Câmara diz que confia que estão reunidas condições para um novo impulso no projeto de ampliação do Hospital Infante Dom Pedro em Aveiro. Rui Dias comentava na última noite na Assembleia Municipal as mudanças na administração do centro hospitalar. O autarca entende que o trabalho tem vindo a ser-se bem feito, tanto na anterior gestão de Margarida França, como agora no reconhecimento prestado pela equipa liderada por Ricardo Matos aos anteriores administradores. O também antigo advogado da Unidade Local de Saúde, que cumpriu funções durante 15 anos, afirma-se conhecedor dos processos. Rui Dias entende que este é o momento para dar um novo impulso ao projeto e acelerar a ampliação e qualificação das instalações do Hospital de Aveiro. Afirma que as condições políticas agora são favoráveis e podem ser determinantes nessa conquista.
5: É evidente que a ampliação do Hospital de Aveiro é uma intervenção que é necessária, que é qualificadora, que é estruturante. Provavelmente é filha de uma nova ambição e de condições, se calhar, que são mais propícias a este Conselho de Administração que ao anterior. Enfim, os cenários políticos vão-se alterando com o tempo. Acho que este tem, como o anterior também, teve o seu tempo de ter uma boa oportunidade de ter um governo da sua cor e um ministro da sua cor. Em alguns períodos não, em outros períodos sim. Este tem. Portanto, acho que era muito interessante que pudessem, de facto, trazer para isto uma ambição mais robusta em relação a um verdadeiro hospital distrital de Aveiro.
0: Rui Dias, a confiança do Presidente da Câmara Municipal de Ilhavo sobre a aceleração do processo de ampliação do Hospital Infante Dom Pedro, o Hospital de Aveiro. A 4ª edição do Festival Aradas Mais promete reunir a comunidade durante 3 dias de festa. Cerca de 1.500 pessoas, na representação de 19 associações, estarão envolvidas neste evento, que decorre este fim de semana na Casa da Música. O evento arranca hoje com o concurso do Bolo de São Pedro. Continua com a atuação de um grupo musical a partir das 10 e o Festival de Tunas, que contará com a presença da tuna feminina e da tuna masculina da Universidade de Aveiro. Referência final para o Gafanha Cup, que retoma as provas desportivas com jogos de futebol este fim de semana no Complexo Desportivo da Gafanha de Nazaré e ainda no Complexo Desportivo de Taboeira. Depois do futsal, no passado fim de semana, regressa a prática desportiva e o convívio. Neste fim de semana, os primeiros jogos decorrem esta tarde em diferentes torneios com delegações oriundas de todo o país. O fim de semana inclui um jogo entre dirigentes associativos, autarcas e utentes da CERCIAV e há animação garantida até no contexto do Campeonato Mundial de Futebol. 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

0: Viva, boa noite, são 10 horas.
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0: 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São 11 horas.
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5: Podcast A. Descomplica. Olá, sejam bem-vindos ao podcast do A Descomplica. Desta vez falamos do PEMAT UA, a jogar se aprende ciência. E para, antes de mais, fazer uma breve introdução sobre este projeto de matemática, passo a palavra ao João Afonso Correia.
6: O projeto Matemática Ensino, mais conhecido por PEMAT, foi fundado em 1989 na Universidade de Aveiro pelos professores David Vieira, Batelanjo e Paula Carvalho, com a missão de desenvolver conteúdos para a promoção do sucesso escolar e da cultura científica. A faceta mais conhecida do PEMAT são as competições nacionais de ciência, que decorrem em todo o país e juntam na Universidade de Aveiro, nas fases finais, mais de 14 mil estudantes de mais de 200 escolas durante 3 dias. O projeto PEMAT foi distinguido e reconhecido em 2009 como um exemplo de boas práticas no ensino das ciências a nível europeu, sendo incluído no e-book do projeto Stencil. Isto, entre outras distinções. Hoje os convidados são, portanto, David Vieira, Paulo Oliveira, Sandra Ramos. David Vieira foi fundador do PEMAT e professor aposentado do Departamento de Matemática. Foi membro da Comissão Comemorativa dos 50 anos da Universidade de Aveiro. Paulo Oliveira foi coordenadora do PEMAT, professora do Departamento de Matemática atualmente. E Sandra Ramos é gestora da equipa do PEMAT.
5: Olá a todos e muito bem-vindos ao podcast da Descomplica. E começaria, obviamente, pelo professor David, que esteve no início deste projeto tão importante. Como é que surge esta ideia e com que objetivos?
7: O projeto começou em 1964, não com o PEMAT. A ideia efetiva começou em 1964, não vou alongar sobre isso. Era um tipo com cartões, etc, etc. Avaliação. Tentativa de um projeto, uma base de dados, para avaliação mínima para tentar facilitar a vida a quem tinha que corrigir 4-5 folhas de almaço de pontos em que muitas vezes não passavam de 2, 3, 4, 5 valores. E não havia tempo para estudar. Essa nasceu aí, num artigo que li de uma revista americana, em Moçambique, estava eu então na altura, em Moçambique. O PEMAT propriamente dito. Também não começou aqui. Começou no seminário do 5º ano de ensino de matemática, já com a colaboração, portanto, da Paula Carvalho, ainda sem este desenho, bem evidente, e do Batelanjo, que é um mais computacionista, um entusiasta da computação. A Paula, o computação no ensino, tinha acabado de fazer uma disciplina, ou mais até, sou ligado à computação no ensino. Para quê? Para desenvolver competências para os alunos do seminário do 5º ano, que iam ser futuros professores, ligadas à computação e à construção, efetivamente, mesmo de alguns programas. Eu, que devo lhe dizer, quando me aparecia a CPU, eu andava à procura onde é que se carregava o botão para ver se ele ligava ou não. Portanto, mas muni-me, arranjei efetivamente quem soubesse mexer no assunto. Eu tinha um conceito, umas ideias, queria que fizesse, e tem piada porque usei uma ideia na altura, e quanto eu tive que ouvir do Batel, sobretudo. A palavra mais contida dela era. Contida quando eu lhe disse: não me digam como só que posso fazer isso, já se foi à lua, caramba. Ora, há 2 dias peguei num livro que tenho há muito tempo, de Michel Salomon, uma entrevista com a maior parte de prémios nobres de ciência, ligados à ciência, e um dele, exatamente para um químico, teve prémio Nobel de Química, já não me lembro agora em que ano, o livro tem 40 anos, é de 80 e pouco, e que lhe diz: desculpe, mas já se foi à lua, o senhor tem que resolver isto. Eu disse: olha, já não é mal, já não é mal. Eu usei o mesmo uns anitos depois. Foi antes de eu dizer. Bom, mas tinha que ouvir. Imagina que eu tinha que ouvir o Natel quando eu dizia isso. Quando eu dizia isso, não é? Portanto, esse projeto, depois veio. E nós o que é que queremos? O mesmo objetivo. Nós tínhamos já disciplinas com mil e quinhentos alunos. O análise 1, análise 2, 3, chegava a 900, na altura 800, não é? Porque eles não deixavam passar para. E por isso diz, temos que ir outra vez. Não tínhamos pessoal docente, tínhamos colaboradores que vinham de facto fazer o favor, mas davam aula e iam-se embora. E quem é que estava com isso? Todos os assistentes. E estudar o tempo. Passar o tempo a dar aulas e a fazer aqueles impontos. E não havia possibilidade de fazer isso. Ora, vamos atacar isto. Como? Conseguir, seguindo manuais. Nós, a bibliografia que, foi, que eu trouxe para a colação na altura, podiam ser usadas, portanto, em Paris, em Nova Iorque, não sei onde, com programas, claro, Lisboa, aqui os nossos programas de disciplinas com um rigor científico muitíssimo forte. A partir daí, íamos tentar construir os materiais, uma base de dados, para quê? Para obter um passaporte. Queríamos, isto levava para programas depois com a Comissão Pedagógica, não tenho dúvidas nenhumas. Porque as notas mínimas, vocês sabem como é. O que é que acontece? Tínhamos que, efetivamente, construir uma base de dados, um dos conceitos básicos fundamentais e algumas aplicações essenciais, como eram ali apresentadas e eram com correção, questões com correção automática ou muito rápida, se não pudesse ser automática, na altura a gente não sabia bem. Queríamos isso, para quê? Para que depois os testes se reduzissem a uma ou duas questões fundamentais de desenvolvimento. Ora, o que é que acontece? Tínhamos, se te lembras ainda, não lembras, julgo que era o MS-DOS e o Clipper. Uhum. E, portanto, quem foi? O Patel, com o seu voluntarismo, e o, ajudado por um aluno de quinto ano, o Corbin Terra. Corbin Terra era outro entusiasta pela computação. Disseram, vamos fazer isso. Mas, quando viram os pobres meios informáticos, disseram, isto não dá. Como é que nós sabemos de fazer isto aqui com estes meios? Não dá. Como eu tinha o estágio da escola, hoje Mário Sacramento, da Escola Secundária número 1, orientada parte do orientador de estágio era a professora Teresa Neto, hoje professora desta casa, que dava o sétimo ano de escolaridade, pus o problema, portanto, a esta pequena equipe, e se fôssemos experimentar esta coisa a um nivelzito básico, a um nível básico, não é má ideia. A Teresa Neto aceitou imediatamente a ideia, diz, eu colaboro, tenho as minhas 7 turmas à disposição, e promessa à criança, sabem o que é. Sabe como é? A criança não promete, já rico não devas. O que é? Prometemos que eles iam ao computador, que iriam ao computador fazer uns testes que nós íamos arranjar. Que eram primitivamente para ser americano, depois não pode ser por causa do material informático, se fica para outra vez quando quiserem. Entretanto, começamos isto está a ser complicado. Pá, não podemos enganar os miúdos. Vamos fazer em papel, para tentar ganhar tempo. E fomos fazer em papel. Com tutoriais. A ideia era fazer os testezinhos, quando errassem, carregavam lá no botãozinho e vinha o tutorial para lhes ensinar como era, ou diz vai ao professor se não souberes. Não foi possível fazer os tutoriais, não havia hipótese nenhuma. Se vamos fazer, e diz não vai. E se for uma competição? Perguntei. Diz o Batel, isso conseguimos. Aí é, vamos à competição. Já que não é um tutorial, vamos à competição. Ganhar-se, olha, o que eu quero um relógio, eu quero cuidar da aleatoriedade, tem que ser muito aleatório, por exemplo, eles são todos iguais, estão ao lado uns dos outros, copiam tudo. Portanto, não, aquilo vai ser como deve ser. Fizemos em papel. Gostaram imenso. Mas queremos é o computador. E nós dissemos na altura, olha, agora vamos fazer os tutoriais, se tivermos tempo. Isso é estudar matemática, nem pensar. Queremos é assim, jogar à matemática. Começou a delinear-se o projeto de matemática de ensino virado e dissemos logo, o projeto de matemática de ensino tinha que ver com a formação de professores, efetivamente em ser num seminário, passou a ter um outro projeto, que era aquele que ia dedicar-se a atacar o básico.
6: E numa forma, em forma de jogo, digamos assim, também.
7: Competição. Uhum. Isto, o problema é, vimos logo, a atração deles foi tão grande, a adesão àquilo, não podiam ser enganados, não havia hipótese. Olha, mas fizeram um quarto de hora, nós demos meia hora, alguns fizeram um quarto de hora, copiaram uns pelos outros, nós pensávamos que éramos ingênuos, de facto, os miúdos levaram-nos de bandeja, o que levou efetivamente a fazer com que começássemos a pôr travões e arranjar maneira de. Foi as vidas, eu comecei a arranjar vidas, arranjar um relógio, não pode demorar mais que tempo. Esse relógio é uma história que o Batel nunca me contou. Nunca me contou. Porque eu ameacei, se não viesse ao relógio, eu ia com uma sineta a cada requisito, tocar com a sineta. Isto não vai fazer, que é uma vergonha. Não foi vergonha. E arranjar um relógio que funcionou. Que parte é que funcionou. Portanto, só para ver. E passou a haver um projeto. É que se chamou Competição Matemática 1, depois não sei o quê, depois passou a ser Equamat. A escolha do tema foi feita pelos alunos.
6: Ao longo do tempo, portanto, através das competições nacionais de ciência, o PMAT tem vindo a mudar e a abranger outras áreas de conhecimento para além da matemática, não é? Para além das disciplinas que fazem parte do currículo, fala-se também literacia financeira, ecologia, cidadania, cultura geral. Portanto, a professora Paula Oliveira acompanhou parte destas transformações, não é? Quer explicar um pouco de como é que foi definido?
8: Realmente o entusiasmo, aliás, ainda hoje, se calhar o que se conhece disto mais, o projeto Equamat. Ainda hoje, em muitos sítios, é o projeto Equamat, porque surgiu exatamente, como o professor David estava a dizer, equações de primeiro grau por causa de ser no sétimo ano de escolaridade. Claro que este bichinho cresce, não é? Então a Equamat era equações de primeiro grau, sétimo ano. Mas depois do oitavo tinham vindo, no sétimo também queriam, e os do nono também. E portanto começámos a alargar um bocadinho os conteúdos. E a Equamat passou a ser, já não era só de equações, já era quase tudo ali no terceiro ciclo. E o bichinho aumenta, não é? Porque depois é o irmãozinho que queria vir também.
7: Exigiram.
8: E tínhamos a matemática toda abrangida. Chegamos a ter competições para o primeiro ano da universidade e não foi grande sucesso. Por estranho que seja, não foi. Claro que isto depois naturalmente começa a crescer também, e as outras áreas, e porque não outras áreas, e começa-se a espanar assim. O português foi quase logo, porque o português é tão importante, porque eles depois também não interpretam bem. E portanto, vamos passar para o português? Vamos. E começa-se a juntar as outras áreas e pronto. E hoje temos isto que temos, o que está aí à vista de todos nós.
5: E para abranger tantos conhecimentos e tantos anos de escolaridade, tantas crianças, aqui a criatividade também tem um papel fundamental, não é, Sandra? Mais do que as competições de ciências, isto é um projeto que se estende por todo o ano letivo. Não é? Portanto, a criatividade é exigida não só nas competições, mas também nas próprias salas de aula, aos próprios professores.
9: Sem dúvida. Mas antes disso, eu queria pegar na questão anterior, porque falaram na literacia financeira, não é? Estas são provas transversais. Em 2023 surgiu a ideia de criarmos provas transversais ao ciclo, e portanto apareceu a literacia financeira para o primeiro ciclo, e depois temos a ecologia, tal como falou, para o segundo ciclo. Abordamos vários temas. Na literacia financeira abordamos, por exemplo, a noção de poupança, a noção de orçamentos, para o terceiro e quarto ano. As competições
5: que
9: começam no terceiro ano.
5: Que se tem falado cada vez mais também nos últimos anos.
9: Sim, é muito importante,
5: não é?
9: Sim. Uhum. Portanto, aqui, ali no início, logo, apostámos na literacia financeira para o primeiro ciclo. Depois, no segundo ciclo, passámos para a ecologia, abordamos temas como a sustentabilidade, que são importantes também. No terceiro ciclo, temos já a cidadania, e aí abordamos temas mesmo muito importantes sobre a sexualidade, importantes mesmo para esta faixa etária, não é? Igualdade de género, direitos humanos, são pontos abordados na prova transversal ao terceiro ciclo. Depois temos a prova do secundário, que é de cultura geral. Tem desporto, tem cultura, tem arte, tem ciência, tem tudo. Portanto, estas, quando me estava a falar aí da literacia financeira, isto são provas transversais ao ciclo. Uhum. E é engraçado porque há muitas escolas, as escolas aderiram, e há mesmo turmas que só treinam para estas provas, para as provas transversais. Portanto, voltando à questão à questão da criatividade, sim, para nós é fundamental, não é? Porque nós temos que colocar as questões de forma diferente constantemente, não é? As questões novas, e ao longo do ano vamos ter que ir reformulando os treinos, porque nós não conseguimos estimular o treino se for sempre igual.
5: Exato.
9: Não é? Portanto, temos que estar sempre a colocar questão sobre o mesmo assunto das mais diversas formas. Em setembro temos a abertura dos treinos e as novidades que temos para esse ano. Este ano, em 2025, temos uma nova prova, a prova do mar, não é? Que é sobre a literacia do oceano. E temos novas novidades para o próximo ano, mas...
5: Que não vai querer desde já revelar.
9: Não vou querer divulgar, não posso. Não posso. Mas realmente, ao longo do ano, se posso falar nos pontos altos ao longo do ano, temos setembro, a abertura dos treinos, é um ponto alto. Depois temos a competição em rede, que é em fevereiro. E esta competição é muito usada pelas escolas que não podem vir à competição da Universidade de Aveiro. E é usada também pelas escolas que têm um limite de equipas para trazer. Então, eles escolhem o número de equipas pelo ranking da competição em rede. Note-se que nós aqui na Universidade de Aveiro não fazemos qualquer escolha de alunos, não é? Todos os alunos, quer tenham o melhor ou pior desempenho, são bem-vindos à competição final da Universidade de Aveiro. Por isso, depois temos o ponto alto, não é? O máximo absoluto do ano, que são as competições na Universidade de Aveiro.
6: Há a ideia de, falando agora de números, não é? Há a ideia de quantos alunos já terão sido envolvidos nestas competições e quantas escolas?
9: Não, são milhões.
6: Portanto,
9: milhões, mesmo. Não, para ter uma ideia, só do número de treinos deste ano, ultrapassamos 1.200.000, só jogos jogados, este ano. Portanto, é o país inteiro. Não temos ideia, mas são muitos mesmo.
7: Se permite, como é com a Mate, e tu, julgo que estava já no projeto, houve famílias que tentaram intervir e dizer: vejam se eles que estavam pela noite dentro a fazer treinos. Portanto, este problema durante o ano era o essencial. Depois todo o projeto a seguir, a competição, era a cereja no cimo do
6: bolo.
7: Não é? Porque durante o ano, mas não era muito fácil, porque os professores tinham muito trabalho.
9: É verdade.
7: Eu fartei-me dizer, e continuo isso, espero que já lá estejam, que era, quando para o professor for clique, já está, eles aderem. Mas o trabalho é muito, é pesado, eles às vezes não conseguem dar a resposta que era preciso dar e que sabem que deviam dar. O que é que faziam? Competição, tinham um prémiozinho, tentavam preparar os melhores para ver se vinham ganhar o prémiozinho. Isso obrigou-nos a outros pontos muito interessantes que passaram por aqui.
8: Então, agora, se calhar,
7: mas o essencial, efetivamente, era o trabalho durante todo o ano.
8: Sim.
7: Um apoio, portanto, motivar os alunos.
8: Duas coisas que eu gostava de referir aqui. Primeiro, muitas vezes confundem-nos com as Olimpíadas. E eu acho que o David não falou nisto. Eu acho que é a grande bandeira do PMAT. O PMAT não é para a elite. O objetivo do PMAT era cativar os miúdos e graúdos para a matemática e agora para as outras ciências. Portanto, não era aquela ideia da competição, porque nas Olimpíadas nós sabemos qual é a nata das natas. Mas o problema é que há muitos miúdos que, não sendo a nata das natas, são bons, precisam de estímulos, precisam de apoios. E a ideia do PMAT era muito essa, era trazer essas crianças para cima, um bocadinho. E portanto, por exemplo, as nossas competições, temos o cuidado dos primeiros níveis. Tem que ser para os apanhar. Eu não posso desistir logo, porque todos nós sabemos que isso é uma coisa difícil. Nós não vamos lá, se não estamos com vontade, não vamos. E portanto, eu acho que o PMAT tinha muito essa alma. E aqui o David e o Martel iam fazer evangelização por aí fora, para a matemática, dar cursos de formação. Analfabetos, não era? Chegaram a fazer coisas destas.
7: Não eram analfabetos, mas sabiam matemática.
8: Mas pronto, portanto, eu acho que isto é muito importante, referir esta história. Isto é a história do PMAT e isto a mim orgulha-me imenso de ter feito parte de um projeto assim. E outra coisa que eu acho que também é importante perceber, este interesse, esta motivação. Nós não temos milhões de perguntas. A ideia do que nós temos é uma coisa que se chama modelo gerador de questões e que está aqui. O professor David e foi a professora Paula Carvalho, claro, com depois o apoio do Batel, que criaram o que se chama modelo gerador de questões e não questões. E o que o PMAT tem, nesta altura, são milhares de modelos geradores de questões, que são com parâmetros. Hoje a inteligência artificial faz-nos isso, mas nós estamos a falar de algo que foi feito a primeira vez nesta universidade em 90, 91, em que aqui o David dizia: faz-se. Não tinha ideia como.
10: E já tinha tido a luz, não?
8: Dizia-lhe assim: mas não pode.
7: Como?
8: E ele dizia: faz-se noutros sítios, vocês também fazem. E portanto, eu só dizia que se fazia, não se fazia ideia como, porque lá está, às vezes, para dizer: olha, para eu ligar o computador tem que ser naquele botãozinho. Isso não interessava. O que interessava era que tudo se fazia. E portanto, está aqui também: se não fosse este impulsionador, eu acho que muitas coisas nem teriam nascido sequer. Mas acho que realmente foi. Estava no futuro. O David, a Paula e o Batel, a Paula Carvalho, estavam no futuro. Eu acho que é muito importante referir isto na história do PMAT. Acho que realmente são marcas.
7: Se eu continuando, eu não quis estar aqui para não ocupar muito tempo, é marca d'água. Esse problema, nós tínhamos a lista dos rankings da escola e diz: vamos aí aos desgraçados que se vê nas últimas posições das escolas, são esses a quem nós vamos. Não escolhemos ninguém. Mas privilegiávamos efetivamente ir a essas escolas com dificuldades tremendas. Portanto, motivar os miúdos completamente desmotivados, ir atrás deles, aos tais que é um papão a matemática, para que é que serve isto? Isso é marca d'água do projeto de matemática e ensino, englobando agora tudo o que é o projeto de matemática e ensino, com as competições todas, para todos. Se quiseres, como dizia o antigo Papa, para todos, para todos, para todos.
9: Para todos.
7: Era para todos mesmo.
5: Sentem que ao longo dos anos este projeto foi ajudando a ter mais alunos, mais motivados, melhores resultados, a desmanchar um bocadinho esta ideia de que a matemática é muito difícil, mas afinal não, é divertida?
7: Eu pedi ao departamento, à estatística, para pegar e pedi na ciência da educação, à área das didáticas, peguem nestes milhares de coisas que nós temos para isto, estudem isso, porque não têm a sua atividade, não devem compreender. E, portanto, eu queria que eles fizessem trabalho que nós não conseguíamos fazer.
8: Sim.
7: Não conseguíamos fazer.
8: Nós chegámos a fazer.
7: Houve algumas coisas. Vocês já chegaram a fazer coisas. Vocês já chegaram a fazer e algumas coisas.
8: Tivemos alguns inquéritos, foi 2 ou 3 anos, não foi, Sandra?
9: Sim, já estávamos. Continuamos a fazer.
8: Pronto, na altura ainda estivemos a analisar e realmente havia, disse algumas respostas de miúdos que diziam que tinham começado e não percebiam nada de matemática, mas depois aquilo começou, porque lá está, era fácil, ultrapassa-se o primeiro e o segundo e criou-se ali uma certa dinâmica. Pronto, e depois muitos professores também usavam isto às vezes.
7: Sim, sim.
8: Porque como têm os tais modelos das questões, imagina, estamos a dar um tópico qualquer e projetamos agora, vamos todos responder. Respondemos, não acertamos, mas vamos responder a outra, que é o mesmo conteúdo, mas em vez de ser, como o David explicava, 2x mais 5 igual a 3, é 3x menos 4 igual a 7. Pronto, é a mesma coisa, a base foi a mesma, e parecendo que nós criamos uma certa dinâmica. Não é exatamente a mesma coisa, mas o objetivo é o mesmo, portanto, o raciocínio é o mesmo. E eu acho que se conseguiu alguma coisa. Sim. Acho que, claro, estamos a falar de universos. Se bem aqui 14 mil alunos, nós temos quantos no nosso ensino oficial?
7: Sim.
8: Muitos mais, mas. Claro. E depois temos professores que estão a trazer aqui os seus alunos que vieram, eles.
7: Exatamente.
8: Como jogadores. Há uns anos atrás,
5: sim.
8: Eles foram jogadores.
5: E, portanto, aliás, o sucesso de tudo isto depende muito dos professores, não é?
9: Depende
5: de
9: tudo dos professores.
7: Exato.
9: Os professores são fundamentais para nós, porque nós só contactamos, aliás, os alunos são menores, não é? Portanto, nós temos como filosofia não contactar diretamente alunos, só contactamos com professores. Respeitamos a sua privacidade. Portanto, toda a comunicação que fazemos é toda feita pelos professores. São os professores que têm que incentivar ao registro. São as pessoas que têm que incentivar ao treino. E depois muitos professores, muitos mesmo, aproveitam este treino que está aberto desde setembro para os alunos ainda não aprenderam, mas vão começando a aparecer temas que eles ainda não viram. E depois é um papel fundamental, novamente, o professor tem que explicar coisas que eles ainda não aprenderam antes, não é? Antes de que seja dado no tempo curricular. E depois os professores ainda têm que fazer as equipas, inscrever os alunos e trazê-los à Universidade de Aveiro. Portanto, o professor é, sem dúvida, a peça fundamental. A peça fundamental é o professor.
7: Do ponto de vista pedagógico, se permitem, há muita inovação neste projeto. Há uma coisa que é, do ponto de vista pedagógico, que era, se quiserem, a nossa equipa foi sempre um bocado disruptiva, felizmente. Felizmente, e dava muito gosto a este tipo de coisa. Vamos inverter este tipo de situação habitual do professor, que dizia o Paulo Freire, professor despeja, aluno encaixa. Não, vamos fazer com que o aluno vá provocar o professor.
9: Vá questionar.
7: Inverter a situação, como exatamente, com depois a classificação, que foi fundamentalmente aqui Paula que organizou, que era o poderem ir a qualquer parte do menu e dizer, eu quero polinómios. E chega ali, traz polinómios, traz outro, não sei. Aí não sabes, mas vai ver que o erro, se calhar, foi porque não sabem as regras dos sinais. E aquilo manda-o para as regras dos sinais, automaticamente. E quando fez e acertou, manda-o para os polinómios outra vez. E depois vai para outro. Isto era o futuro SA3C. Que vocês ainda hão produzido.
6: A equipa do projeto PMAT foi distinguida este ano com o prémio TAG UA 2026, não é?
9: 2025.
6: Portanto, de 2025.
9: Sim,
6: portanto, foi atribuído este ano.
9: Ainda vamos ser em 2025.
6: Sim, sim, sim. Foi atribuído este ano, mas é relativo ao ano passado. Exatamente.
9: Sim, sim.
6: E portanto é um prémio, já agora para explicar, atribuído a técnicos administrativos e de gestão. E portanto é um reconhecimento da UA deste longo trabalho feito, de alguma maneira também, de tudo o que está para trás, não só da equipa reconhecimento da equipa Sim. atualmente, mas no fundo quero falar um pouco sobre isso, Sandra.
9: Na verdade não estávamos a contar, foi mesmo uma surpresa muito agradável, até porque estávamos mesmo no momento de preparar a competição 2026 e foi ali uma lufada de ar fresco muito boa. O ano 2025 foi particularmente difícil, porque para além de problemas que tivemos com a logística dos computadores, que foi tudo muito complicado de gerir, depois eu entrei, nós somos poucos e eu entrei, eu, no fundo eu sou, faço ali a ligação entre a equipa e eu fui operada 20 dias antes da competição, tive de baixa e depois ainda tivemos o apagão, não sei se recordam, a 27 Sim. de Abril e as competições começavam no dia seguinte e a equipa teve que ser muito mais resiliente, muito mais coesa, muito mais forte e foi realmente merecido. Foi realmente merecido porque conseguimos, as competições chegaram a ser canceladas no dia 27 à noite. Contactámos com a reitoria, dissemos que conseguimos estar toda a noite e conseguimos, porque não sabíamos o que fazer a 5 mil alunos que vinham no dia seguinte, claro. Não é? Não se podia cancelar porque não conseguíamos comunicar com as escolas. Não. Então, nós garantimos e felizmente as competições conseguiram-se realizar. Trabalhámos toda a noite. No dia seguinte estava tudo preparado para receber os alunos e correu lindamente. Portanto, acho que foi merecida. A equipa foi extraordinária, sem dúvida. Parabéns à equipa.
10: Parabéns à equipa, sem dúvida.
6: Acho que e ponto final neste podcast o Descomplica sobre a jogar, se aprende ciência, sobre o PEMAT, projeto PEMAT, e agradecemos a presença dos professores David Vieira e Paulo Oliveira e de Sandra Ramos.
5: Obrigada a todos. 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

0: É meia-noite.
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3: Dá que pensar, a pressão exercida pela Força Aérea Portuguesa e setores da comunicação social para que os aviões de combate F-16 sejam substituídos pelos F-35 devido ao compromisso de aumento da despesa militar no âmbito da NATO. As guerras mais relevantes desencadeiam inovações tecnológicas no propósito de se obter vantagem sobre o inimigo. Na Primeira Guerra Mundial, as batalhas entre os exércitos aconteciam nas trincheiras, onde foram introduzidas pela primeira vez armas químicas, tanques de guerra e, no ar e mar, aviões e submarinos.